0: do Brasil, Luciano Seixas e Mariana Jungmann.
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0: Novas leis que criam fundos para modernizar instituições do sistema de justiça.
1: Também foram atualizados os valores das custas dos processos judiciais.
0: Mais pessoas que recebem até R$5.000 por mês podem requerer gratuidade da justiça.
2: Quatro novas estruturas passam a ter recursos próprios para modernizar o sistema de justiça da União. As leis criam fundos para a Justiça Federal, o Superior Tribunal de Justiça, a Defensoria Pública da União e o Ministério Público da União. Os recursos poderão ser usados na compra de equipamentos e softwares, infraestrutura, capacitação e modernização dos serviços. Na Defensoria Pública, também poderão financiar ações de atendimento a grupos vulneráveis. No Ministério Público, estão previstas iniciativas de atendimento à sociedade e às vítimas. O ministro da Justiça e Segurança Pública, Wellington César Lima e Silva, falou sobre os efeitos esperados para mudanças para o sistema de justiça.
3: Todo o sistema de justiça da União, o Judiciário, o Ministério Público e a Defensoria têm condições efetivas de se reestruturar para prestar melhor o serviço.
2: A nova legislação também muda o valor das custas dos processos na Justiça Federal. A cobrança passa de 1% para uma faixa entre 2% e 3% do valor da causa. O valor mínimo será de R$193,20 e o máximo de R$107.332,80. O advogado-geral da União, Jorge Messias, fala sobre os impactos das mudanças.
4: Estes recursos novos da atualização das custas permitirá que estas instituições ampliem o seu parque tecnológico, invistam em inteligência artificial, ampliem o seu planejamento.
2: Quem não tem condições de pagar, continua podendo pedir a gratuidade da justiça. Pessoas com renda de até R$5.000 por mês passam a ter presunção de hipossuficiência, sem pedir análise de cada caso. Reportagem Pablo Mundim.
1: Tecnologia aliada ao aprendizado na sala de aula.
0: Mais de 108 mil escolas de todo o país contam atualmente com estrutura adequada de internet para o ensino.
1: Os dados foram divulgados pelo Ministério da Educação, que realiza monitoramento nacional e avalia as condições de acesso à conexão banda larga nas redes públicas de ensino.
5: O Ministério da Educação atualizou os dados sobre as condições de conectividade das escolas públicas em todo o país. As informações são resultado do painel de monitoramento da Estratégia Nacional de Escolas Conectadas, realizado pelo MEC. 108.658 escolas públicas estão conectadas dentro dos parâmetros adequados, que envolvem o acesso à energia elétrica adequada, o serviço de conexão à internet para uso pedagógico e a cobertura de Wi-Fi. Ao todo, foram 138.086 escolas públicas monitoradas. Os dados do painel de monitoramento do MEC apontam que quase 137 mil delas em todo o país estão com condições adequadas de energia elétrica para suporte de conectividade. O monitoramento também aponta que cerca de 80% desse total de escolas tem velocidade de internet adequada para atividades pedagógicas, enquanto quase 81% tem cobertura de rede Wi-Fi dentro dos parâmetros estabelecidos. Para avaliar as condições de conectividade das instituições, o Ministério utiliza o indicador Escolas Conectadas. A metodologia classifica as escolas em 6 níveis, a partir da análise conjunta das condições de energia, internet e Wi-Fi. Locução, Leôncio Almeida. Reportagem, Flávia Fernanda de Souza.
0: Uma rede vai monitorar a situação da educação especial inclusiva no Brasil.
1: O observatório será criado a partir de um edital que já está aberto.
0: A ideia é produzir indicadores e pesquisas para apoiar a criação de políticas públicas na área.
6: O edital vai criar o Observatório da Educação Inclusiva, rede que vai reunir universidades públicas de todo o país para estudar e acompanhar como está sendo oferecida a educação especial para estudantes com deficiência, transtornos e altas habilidades. Segundo Zara Figueiredo, secretária de Educação Continuada, Alfabetização de Jovens e Adultos, Diversidade e Inclusão do Ministério da Educação, existe hoje uma lacuna no monitoramento da educação especial brasileira e o observatório vem para cumprir essa função.
7: Hoje nós não temos...

0: temos nenhuma base nacional atualizada com as informações sobre organismos e secretarias de políticas para as mulheres nos estados nem nos municípios. Logo, nós temos uma lacuna de informação no que se refere à estrutura destes organismos, à sua capacidade de gestão, às dificuldades que são enfrentadas no cotidiano da atuação destes organismos.
1: Na prática, o observatório vai reunir pesquisadores de diferentes regiões do Brasil para produzir informações sobre a educação inclusiva. A ideia é que, com esses dados, as políticas públicas sejam mais efetivas e direcionadas. As inscrições no edital estão abertas até o dia 5 de outubro. As instituições de ensino devem submeter as propostas para integrar o observatório. A coordenadora geral de formação docente e valorização das licenciaturas da CAPES, Lorena Lins, dá mais detalhes de como vai funcionar a rede.
2: Essa rede de instituições, ela vai ser selecionada pela CAPES por meio do edital que está aberto, e depois que essa rede tiver aprovada, né, em edital, então ela será a rede que vai monitorar, criar esses indicadores e fazer a avaliação dessas políticas.
1: Segundo Francisco Moraes da Costa Marques, coordenador-geral de avaliação, monitoramento e fortalecimento da política de diversidade do MEC, as instituições interessadas não devem deixar para enviar a proposta na última hora.
3: Porque as instituições interessadas têm que apresentar a proposta já com a rede formada. Então, tem todo um trabalho prévio que tem que ser feito agora, durante o período de inscrições, para construir essa rede.
1: O edital prevê R$ 8 milhões em bolsas e os projetos poderão durar até 36 meses. Mais informações sobre o edital, as inscrições e os valores das bolsas podem ser obtidas pelo e-mail obeduc.ei@caps.gov.br. Reportagem Luciana Colares de Holanda.
4: E uma dica para quem quer abrir o próprio negócio e foi estudante do FIES, o Fundo de Financiamento Estudantil.
5: Está disponível uma linha de crédito especial para financiar atividades profissionais de quem se formou e está em dia com o pagamento do fundo.
4: O financiamento deve estar na fase de amortização há pelo menos 3 anos ou ter sido quitado a partir de janeiro desse ano.
5: A coordenadora-geral de Política Fiscal do Ministério da Fazenda, Ana Paula Garcia, explica que o crédito funciona como incentivo a quem está com o pagamento em dia.
6: Quando essa pessoa, ela terminou a graduação, está pagando direitinho, ela já mostrou que ela é uma ótima pagadora e a gente está querendo dar um apoio para ela. Muitas das pessoas que estavam se chamando no FIES e eram adjuvantes, já eram empreendedoras.
4: O limite da linha de crédito para pessoa física é de R$ 80 mil, com até 60 meses para pagar e 6 meses de carência.
5: Já no caso de pessoas jurídicas, o crédito pode chegar até R$ 180 mil, com prazo de até 96 meses.
4: As contratações podem ser feitas pelo Banco do Brasil ou pela Caixa Econômica Federal.
5: Os gabaritos das provas do Exame Nacional para a Certificação de Competências de Jovens e Adultos, o ENSEJA 2026, já podem ser consultados pelos participantes.
4: Os arquivos estão disponíveis no portal do Instituto Nacional de Estudos e Pesquisas Educacionais Anísio Teixeira, o INEP, e organizados por área de conhecimento.
5: Os resultados individuais serão divulgados em 14 de dezembro.
4: O ENSEJA é destinado a jovens e adultos que não concluíram os estudos na idade apropriada, com participação voluntária e gratuita.
5: Para conferir, acesse ensejanacional.inep.gov.br.
4: Começa hoje nova etapa do Censo de Políticas para as Mulheres.
5: A iniciativa vai levantar a estrutura, o funcionamento, a capacidade e a atuação de órgãos públicos para o público feminino.
4: E as informações coletadas vão apoiar o planejamento, o monitoramento e o fortalecimento das políticas para as mulheres.
5: É o que explica Vanessa De Bortoli. Ela é secretária de Avaliação, Monitoramento e Gestão da Informação do Ministério das Mulheres.
0: Hoje, nós não temos nenhuma base nacional atualizada com as informações sobre organismos e secretarias de políticas para as mulheres nos estados nem nos municípios. Logo, nós temos uma lacuna de informação no que se refere à estrutura destes organismos, à sua capacidade de gestão, às dificuldades que são enfrentadas no cotidiano da atuação destes organismos. Logo, o censo, ele vem com o objetivo de cobrir essa lacuna e, para isso, serão convidados mais de 2 mil organismos e secretarias de políticas para as mulheres no Brasil.
4: O link para preenchimento está sendo enviado pelo Ministério das Mulheres. Quem não recebeu, pode solicitar um novo envio para o e-mail censo@mulheres.gov.br.
5: O prazo para preenchimento do questionário vai até 5 de outubro de 2026.
4: Este mês é conhecido como Setembro Amarelo, uma campanha nacional de valorização da vida e de proteção à saúde mental.
5: Quem precisa de cuidados pode acessar diferentes serviços no Sistema Único de Saúde.
4: É o que vamos ouvir agora na reportagem de Márcia Fernandes.
7: Na região da Ponte Alta, no Gama, a 40 minutos do centro de Brasília, uma fila de pessoas aguarda atendimento no CAPS, Centro de Atenção Psicossocial. Esses locais reúnem diferentes serviços voltados para a saúde mental. Além de psicólogos e psiquiatras, também contam com o trabalho de enfermeiros, terapeutas ocupacionais e assistentes sociais. Essa unidade do Gama disponibiliza ainda outras atividades, como crochê e pintura. A gerente do CAPS, Adriana Câmara, explica que a avaliação de cada paciente é feita de forma individual.
8: O paciente chega e ele é avaliado por uma equipe multi. Né? E dessa avaliação a gente vê a demanda dele, se realmente é demanda para CAPS ou se ele pode ser referenciado para a rede. Então a gente vai avaliando, né? Se ele deixou de ter a vida dele minimamente, né, fazer as coisas básicas, então a gente começa a construir um plano terapêutico com ele.
7: Pacientes com problemas relacionados a jogos e apostas e dependentes químicos também encontram acolhimento nos CAPS. Esses centros fazem parte de uma rede de cuidados de promoção da saúde mental, que funciona de forma articulada, de acordo com o diretor do Departamento de Saúde Mental, Álcool e Outras Drogas, do Ministério da Saúde, Marcelo Quimatti.
9: A área de saúde mental, hoje, é a maior preocupação de saúde do brasileiro. Ela envolve muitos fenômenos diferentes, muitas formas de expressar. Então, a rede de urgência e emergência, ela tem um componente de atenção à saúde mental. Os consultórios na rua têm um campo forte de atuação de saúde mental junto à população em situação de rua. De uma forma geral, todo o Sistema Único de Saúde, os dispositivos, eles têm um componente de atuação na saúde mental e que funcionam de uma forma articulada esses serviços que têm uma especificidade maior.
7: Quando o sofrimento psíquico for persistente, prejudicar a rotina, os estudos, o trabalho ou as relações, é importante buscar atendimento nas unidades básicas de saúde ou direto no Centro de Atenção Psicossocial. O atendimento pode ser iniciado por escolha própria ou por meio de encaminhamento de outros serviços da rede. Lembrando que o SUS também oferece consultas por teleatendimento em saúde mental para mulheres em situação de violência, mães atípicas e cuidadoras de pessoas com deficiência ou doenças raras. Reportagem Márcia Fernandes.
5: Serviços mediados por aplicativos e plataformas digitais já mobilizam 2 milhões de pessoas no mercado de trabalho.
4: É o que apontam dados da Pesquisa Nacional por Amostra de Domicílios Contínua, divulgados hoje pelo IBGE.
5: Os números mostram um crescimento de 17% desse ramo no terceiro trimestre de 2025.
4: A pesquisa considera trabalhadores que usam plataformas para oferecer serviços profissionais e também os chamados serviços gerais, como pequenos reparos e limpezas domiciliares.
5: Desse total, mais da metade atua no transporte particular de passageiros. O técnico da pesquisa PNAD Contínua, Gustavo Fontes, destaca essa expansão.
10: No Brasil, em 2025, havia aproximadamente 2 milhões de pessoas que realizavam trabalho por meio de plataformas digitais de serviços. Analisando por tipo de aplicativos de serviços, o maior contingente, né, de plataformizados exercia o trabalho por meio de aplicativos de transporte particular de passageiros. Em seguida, vimos aplicativos de entrega, né? Observamos que houve um importante crescimento de 9,1% em comparação a 2024. Observa-se um predomínio, né, de trabalhadores por conta própria, né? Quase 87% dos plataformizados. E analisando o perfil sociodemográfico, né, dos ocupados plataformizados no trabalho principal, observa-se que mais de 80% desses trabalhadores eram homens, enquanto as mulheres eram apenas 15,6%.
4: No mês de agosto de 2026, o Brasil vendeu para fora um volume maior do que comprou.
5: O saldo da chamada balança comercial ficou em 7 bilhões e 394 milhões de dólares e registrou um crescimento de 23,8% em relação ao mesmo mês do ano anterior.
4: O desempenho foi impulsionado pelo crescimento das exportações no mês, que avançaram quase 12,2%, com destaque para agropecuária, indústria extrativista e de transformação.
5: De janeiro a agosto, a balança apresentou um superávit de mais de 55 bilhões de dólares, com um aumento de 28,2%.
4: Vacine o seu bichinho contra a raiva.
5: Campanha tem como foco as regiões de fronteira, em cooperação com os países vizinhos.
4: A vacinação contra a raiva em cães e gatos é obrigatória por lei no Brasil.
5: A meta é imunizar 28 milhões de animais em todo o país.
11: O objetivo da mobilização é vacinar cães e gatos contra a raiva, principalmente na região de fronteira. De acordo com o diretor do Departamento de Doenças Transmissíveis do Ministério da Saúde, Francisco Edilson Ferreira, a campanha está em andamento em 23 estados, mas com atenção especial ao Acre, Rondônia e Mato Grosso do Sul.
12: A região da fronteira é uma região mais vulnerável para que a gente possa ter reintrodução do vírus, da variante canina, que a gente chama, que é o vírus da variante 1 e 2 da raiva, e que circula ainda em países vizinhos como Bolívia e Peru. Então, o objetivo dessa mobilização é a gente garantir uma cobertura vacinal boa nos nossos municípios de fronteira e, ao mesmo tempo, também mobilizar os países vizinhos a também manter essas coberturas altas.
11: O diretor Francisco Edilson lembra que a meta é imunizar 28 milhões de animais em todo o país e que a vacina é a melhor forma de proteção.
12: Para que evite que eles possam adoecer. E a raiva é uma doença praticamente 100% letal após a manifestação de sinais clínicos. Então, o animal morre, então a gente protege a saúde dos animais e, consequentemente, também a gente protege o ser humano para que, caso um ser humano entre em contato com um animal e seja agredido, esse animal, a gente tem um risco bem menor dele estar infectado e poder também provocar a doença no ser humano.
11: Há 10 anos, o Brasil não registra a circulação da variante canina da raiva. Os 37 casos de raiva humana ocorridos na última década estão associados a variantes silvestres e grande parte deles tem o envolvimento de morcegos. Mesmo assim, é importante manter em dia a vacinação de cães e gatos e a vigilância de animais suspeitos, como explica o veterinário Márcio Bicalho.
13: É muito comum fazendas, cidades muito próximas a áreas ambientais onde você tem esses animais. Aí as pessoas têm a mania de deixar o animal solto, né? Criar o cão e o gato à vontade, bicho ambiente. Esses animais entram na área de mata, têm contato com os animais doentes e trazem o vírus para casa. Ou com o morcego, trazem o vírus para casa.
11: A raiva pode ser letal se não for tratada imediatamente. Em caso de mordida, arranhão ou contato de risco com a saliva de mamíferos, a orientação é lavar o local com água e sabão e procurar um serviço de saúde o mais rápido possível, mesmo que o ferimento pareça pequeno. Reportagem Graziele Bezerra.
4: A Voz pelo Brasil. Hoje vamos viajar pela Estrada Real, que tem 1.630 quilômetros, passando por Minas Gerais, Rio de Janeiro e São Paulo.
5: Ela é muito mais do que um caminho antigo, é um pedaço da história do Brasil que continua vivo.
4: Reconhecida como Monumento Nacional em 2023, a rota guarda as marcas do período colonial, do ciclo do ouro e dos momentos importantes da formação do país.
5: E às vésperas do 7 de setembro, a Estrada Real também ajuda a contar a história de caminhos por onde passaram riquezas, pessoas, ideias e movimentos que ajudaram a transformar o Brasil.
14: Antes do carro, do ônibus e das estradas asfaltadas, era por aqui que viajantes tropeiros e aventureiros cruzavam as montanhas de Minas. Símbolo do auge da mineração, a Estrada Real passa por mais de 180 cidades de Minas Gerais, Rio de Janeiro e São Paulo. Hoje, esses antigos caminhos formam uma das grandes rotas de turismo histórico do Brasil. São mais de 1.600 quilômetros divididos em 4 caminhos. O velho, o novo, o dos diamantes e o do Sabarabuçu. Reconhecida pelo governo federal em 2023 como Monumento Nacional, a Estrada Real nasceu ainda no período colonial. A coroa portuguesa oficializou os caminhos usados para levar o ouro e diamantes das regiões mineradoras até os portos. Séculos depois, o que era caminho de exploração virou roteiro de descoberta. E tem até passaporte para quem quiser registrar a viagem. Gratuito, o passaporte Estrada Real pode ser usado nas versões física ou virtual. Pelo caminho, o viajante coleciona carimbos nas cidades da rota. A influenciadora digital Graziela Guimarães fez a viagem com o marido e, segundo ela, depois do primeiro carimbo, fica difícil parar.
15: Nós nos cadastramos, né, no site da Estrada Real para ter direito ao passaporte, para experiência ser bacana mesmo. A Estrada Real, ele disponibiliza, né, o PDF mostrando todas as cidades que você consegue pegar esse carimbo. A gente conseguiu 21 carimbos passando nas cidades.
14: Mas é só deixar os centros históricos para perceber que a Estrada Real não é apenas uma viagem ao passado. É o que conta o guia Felipe Bezerra sobre a Serra do Espinhaço.
16: E a gente tem uma aula de geografia a céu aberto nessa viagem o tempo inteiro. Porque o que o Espinhaço faz? O Espinhaço, ele divide tudo que está à direita da cordilheira do Espinhaço, é a Mata Atlântica. No alto da serra são os campos rupestres. E à esquerda da serra começa o Cerrado Brasileiro. Então, no mesmo dia, você consegue sair do Cerrado, atravessar um campo de altitude e descer para a Mata Atlântica.
14: Há coisas que não aparecem no mapa. Pertinho de Diamantina fica a Ervanaria de Marcos Guião. Há 25 anos, ele recebe curiosos pelos aromas e propriedades medicinais de espécies da região.
16: Eu costumo dizer que lá é um jardim de delícias, né? Porque você experimenta uma planta, você sente o cheiro de outra. Ah, essa é doce, essa é azeda, essa é amarga, essa boca é salgada. E aí você vai, né? Uma viagem, né? De que a gente chama de testes dos sentidos, né? Você vai ver o cheiro, você vai ver a cor, você vai ver o gosto. Então, o tempo todo é uma área pequena que você faz um passeio que termina no pé da cachoeira da cidade. Ei,
14: trembão! Na Estrada Real, cada um pode escolher o caminho, o ritmo e a experiência. Pode ser de carro, a pé, de bicicleta, uma trilha, uma mesa com comida mineira. Talvez seja essa a melhor lembrança que o viajante leva da Estrada Real, que alguns caminhos não servem apenas para levar a um destino. Segundo o guia Felipe Bezerra, servem para a gente descobrir o que existe pelo caminho.
16: Os principais atrativos que eu brinco, que são os diamantes do caminho e o ouro do caminho, são as pessoas. São as pessoas com quem a gente convive, com quem a gente apresenta, porque acaba que elas são tão atrativas para quem recebe, quanto quem recebe é atrativo para elas, sabe?
14: Com sonorização de Reinaldo dos Santos, reportagem Karine Melo.
17: E, na nossa próxima sexta-feira, a gente continua a nossa viagem pelo Brasil. Nossa parada será no Parque Nacional da Serra da Capivara, no Piauí.
5: Criado em 1979, o local foi reconhecido como Patrimônio Cultural da Humanidade pela Unesco em 1991.
17: E essas foram as notícias do governo federal.
5: Fique agora com as notícias do Poder Judiciário e do Congresso Nacional. Boa noite, um bom fim de semana.
17: A gente volta segunda-feira. Boa noite.
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20: Presidente do Supremo participa de cerimônia no Planalto de criação de fundos para a Justiça Federal e STJ.
21: Justiça barra candidatura de José Roberto Arruda ao governo do Distrito Federal.
20: Patroa que mantinha empregada doméstica em regime de trabalho escravo volta a ter o nome na lista suja do governo.
21: Boa noite, eu sou Arthur Filho.
20: E eu sou Walter Lima.
21: O presidente do STF, do CNJ, ministro Edson Fachin, participou na manhã de hoje de uma cerimônia no Palácio do Planalto para a sanção de leis que criam e reestruturam fundos especiais do sistema de justiça, com destaque para o Fundo Especial da Justiça Federal e o Fundo Especial do Superior Tribunal de Justiça.
20: Ao final do discurso que fez durante evento no Planalto, o ministro Edson Fachin fez um pronunciamento sobre o momento vivenciado pelo Supremo Tribunal Federal. Vamos ouvir.
2: As instituições da República precisam ser preservadas. Nenhuma autoridade está acima da Constituição. Nenhum poder está acima da lei. Não haverá precipitação, mas tampouco omissão. A resposta institucional será firme, proporcional e rigorosa. Os acontecimentos recentes demonstram o acerto e a urgência de três metas de nossa gestão: a adoção de um código de ética, o fim do inquérito das fake news e a modernização do sistema de justiça.
21: Sancionada hoje a nova lei de custas da Justiça Federal e do Superior Tribunal de Justiça.
20: O presidente do SDJ, ministro Luiz Felipe Salomão, participou da cerimônia com outras autoridades dos três poderes. Fátima Uchoa.
3: Segundo o ministro Salomão, a nova lei atualiza um modelo vigente há mais de duas décadas e contribui para ampliar o acesso da população à Justiça Federal, inclusive estabelece critérios para a gratuidade da justiça. Ele ainda destacou que a mudança busca ampliar o acesso aos serviços oferecidos, por exemplo, ao aposentado, à mãe que pede o benefício para o filho com deficiência, ao agricultor familiar e ao pescador artesanal. Ainda segundo o presidente do STJ, a nova lei protege os mais vulneráveis, estabelece a cobrança proporcional das custas processuais para causas de maior valor e transforma os recursos arrecadados em serviços para a sociedade.
21: Após acolher pedido do Ministério Público Eleitoral, Justiça barra a candidatura de José Roberto Arruda ao governo do Distrito Federal.
20: O candidato foi considerado inelegível em razão de 6 condenações por improbidade administrativa. Vanessa Pereira.
22: A decisão do Tribunal Regional Eleitoral do Distrito Federal considera 6 condenações do ex-governador por atos dolosos de improbidade administrativa. Segundo o tribunal, as condenações são sucessivas e autônomas, por isso foi aplicada a regra que limita a restrição dos direitos políticos a até 12 anos. O tribunal apontou que a inelegibilidade pode ser contada a partir de 2018 ou da condenação mais recente, de junho de 2026. A defesa ainda pode recorrer ao TSE. Até uma decisão definitiva, Arruda pode continuar em campanha, inclusive no horário eleitoral.
21: Patroa que mantinha a mulher em condição análoga à escravidão volta a ter nome na lista suja do trabalho escravo.
20: A decisão é do Tribunal Superior do Trabalho. Marla Lacerda.
23: A empregadora, esposa de um desembargador em Santa Catarina. Ela mantinha em casa uma empregada doméstica que não recebia salário nem tirava folga. Essa situação fez o nome da patroa parar na lista suja do governo federal, mas o Tribunal Regional do Trabalho retirou. Diante disso, a Advocacia Geral da União acionou o TST, que anulou o processo do TRT, fazendo o nome da patroa voltar à lista suja.
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21: A você, uma boa noite.
20: Tenha um ótimo fim de semana.
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24: Eu sou Paula Groba e estes são os destaques de hoje do Jornal do Senado, que começa agora. Senado aprova a proposta que reduz juros do seguro rural. Avançam novas regras para publicidade de apostas online. Sugestão de cidadão vira projeto para regulamentar psicoterapia. Boa noite. Para quem vive da produção no campo, ter acesso a crédito e proteção contra prejuízos pode fazer toda a diferença. Para facilitar esse acesso, o Senado aprovou uma proposta que reformula o seguro rural no Brasil, com previsão de juros menores e prioridade para produtores em operações de crédito. A medida também muda as regras de acesso ao seguro. Repórter Pedro Pince.
0: O custo do seguro será bancado por um fundo com recursos públicos, chamado de Fundo Catástrofe. Ele está previsto em lei desde 2010, mas nunca funcionou por falta de recursos contínuos e de regulamentação. Agora, o projeto busca suprir essa lacuna e prevê a administração do fundo por pessoa jurídica, da qual poderão participar, na condição de cotistas, as sociedades seguradoras, as sociedades cooperativas de seguros, as sociedades resseguradoras, empresas da cadeia produtiva do agronegócio e cooperativas da produção agropecuária. O texto também cria novos benefícios para as operações de crédito rural que têm a proteção do seguro. As mudanças feitas pela Câmara foram principalmente para detalhar as regras do seguro quando ele for usado como garantia em empréstimos rurais. A autora da proposta, a senadora Tereza Cristina, do Progressistas de Mato Grosso do Sul, lembrou que os produtores rurais esperavam a aprovação da proposta.
1: Ou seja, o seguro rural, com certeza, ele vai contribuir para a estabilidade da renda agrícola, e é isso que nós precisamos. E para também a segurança alimentar do nosso país, reduzindo a vulnerabilidade do produtor, estabilizando as cadeias produtivas e fortalecendo a resiliência do setor frente às mudanças climáticas.
0: Para contar como garantia de empréstimo do setor rural, o banco poderá exigir que a apólice de seguro contenha algumas cláusulas específicas, como cessão fiduciária, em que o devedor transfere temporariamente a titularidade de um direito ou crédito ao credor até que a dívida seja paga. O texto segue agora para a sanção presidencial.
24: Senadores também aprovaram regras mais claras para a regularização de propriedades embargadas por crime ambiental. Pelo projeto, se o órgão ambiental não se manifestar sobre o acordo de regularização em 60 dias, o proprietário pode voltar a produzir. Repórter Raíssa Abreu.
6: A proposta teve como relator o senador Zequinha Marinho, do Podemos do Pará, e prevê que o órgão ambiental informe os proprietários infratores sobre a possibilidade do acordo de regularização logo na notificação da irregularidade. Com 60 dias sem resposta do órgão ambiental, o produtor volta à atividade. O autor, senador Sérgio Petecão, do PSD do Acre, disse que a medida vai beneficiar especialmente os pequenos produtores.
8: Hoje, os órgãos dão-lhe um embargo de gaveta de 3, 4, 5 anos, essa pessoa fica totalmente impossibilitada de fazer qualquer coisa. Porque, da forma que nós estamos hoje, é uma luta desigual com os nossos produtores.
6: O projeto foi enviado à Câmara dos Deputados.
24: Na Amazônia, chegar até uma escola pode ser um desafio. Grandes distâncias, transporte difícil e falta de infraestrutura são alguns dos obstáculos enfrentados pela educação na região. Para levar em conta essas diferenças, a Comissão de Assuntos Econômicos aprovou a criação do Fator Amazônico para a Educação Básica. A proposta prevê que a distribuição de recursos federais considere as particularidades da Amazônia Legal. Repórter Marcela Cunha.
9: A proposta cria um índice, o Fator Amazônico, para que a distribuição de recursos federais leve em conta características como as grandes distâncias, a baixa densidade populacional e as dificuldades de transporte e infraestrutura. Durante a discussão, o senador Oriovisto Guimarães, do PSDB do Paraná, questionou se o aumento dos recursos destinados à Amazônia poderia reduzir o que é aplicado em outras regiões. Relator do projeto, o senador Eduardo Braga, do MDB do Amazonas, afirmou que a proposta pretende considerar os custos específicos sem prejudicar os demais estados.
25: Imagine o transporte escolar em um estado que tem 1,5 milhão de quilômetros quadrados e com um vazio demográfico tão grande. Isso, obviamente, não tirará recurso de outras regiões.
9: O índice será aplicado ao Fundeb e a programas federais de alimentação e transporte escolar, transferência direta de dinheiro às escolas, educação infantil e infraestrutura, entre outros. A proposta segue agora para a Comissão de Educação, onde será analisada em decisão final.
6: É
24: Elas estão nas redes sociais, nos uniformes de times e até em propagandas com influenciadores, as apostas online. Mas esses tipos de jogos podem ganhar novas regras de publicidade e de proteção aos cidadãos. A Comissão de Ciência e Tecnologia aprovou um projeto que proíbe propagandas e patrocínios de bets e cria mecanismos para limitar perdas e evitar o jogo compulsivo. As informações com Patrícia Oliveira.
4: O texto proíbe propaganda de apostas em rádio, televisão, redes sociais e outras plataformas, além do patrocínio a clubes, competições esportivas, atletas e influenciadores. A proposta também prevê mecanismos de proteção, como autoexclusão, limites de depósitos e perdas e alertas sobre os riscos do jogo compulsivo. Outra novidade, destacada pelo relator senador Alessandro Vieira, do MDB de Sergipe, é a classificação de jogos considerados de risco excessivo à saúde, que terão a oferta proibida, como os de ciclos rápidos e repetitivos e de resultados aleatórios, que estimulam o jogador a continuar apostando.
7: Consiste no deslocamento do foco regulatório da mera comunicação comercial para o desenho do produto.
4: O projeto também cria um novo tipo de crime para quem divulgar apostas de operador que não seja autorizado. Para influenciadores, atletas e pessoas famosas, a pena poderá ser maior. A proposta segue para análise da Comissão de Assuntos Sociais.
24: Afinal, quem é que pode exercer a psicoterapia no Brasil? Essa é a discussão que chega agora ao Senado. Uma sugestão apresentada por um cidadão, que restringe a prática a psicólogos e psiquiatras, foi transformada em projeto de lei pela Comissão de Direitos Humanos e Legislação Participativa. A reportagem é de Márcio Maturana.
10: A psicoterapia só poderá ser praticada por psicólogos e psiquiatras, segundo uma sugestão de cidadão que virou projeto de lei e começa a ser discutida agora no Senado. A sugestão legislativa apresentada no portal E-Cidadania em 2024 por Ícaro de Almeida Vieira foi aprovada na Comissão de Direitos Humanos com parecer favorável da senadora Mara Gabrilli, do PSD de São Paulo.
11: Restringir o exercício de tais práticas a esses profissionais contribuirá para garantir que as intervenções que não são isentas de riscos aos pacientes sejam balizadas pelos pressupostos científicos da psicologia e da psiquiatria.
10: Qualquer cidadão pode apresentar ideia legislativa no portal senado.leg.br/e-cidadania. Se receber pelo menos 20 mil apoios em 4 meses, vira sugestão legislativa e é analisada pela Comissão de Direitos Humanos. Se aprovada, se transforma em projeto de lei.
24: Com trabalhos técnicos de Eliseu Caires, o Jornal do Senado fica por aqui. Acompanhe agora as notícias do Tribunal de Contas da União e da Câmara dos Deputados. Boa noite e um bom fim de semana.
12: Minuto do TCU.
13: O Tribunal de Contas da União avaliou a oferta e a demanda profissional nas áreas de ciência, tecnologia, engenharia e matemática no Brasil. A auditoria mostrou que o país tem dificuldades para formar e aproveitar esses profissionais. A fiscalização apontou baixa qualidade da formação básica, pouca procura pelo ensino técnico e altas taxas de evasão em cursos de nível superior. O TCU também identificou que a formação oferecida pelas instituições de ensino nem sempre atende às necessidades do mercado de trabalho. Outra falha é a falta de coordenação entre as políticas de educação, trabalho e inovação. O tribunal recomendou que o governo crie um grupo para coordenar as áreas e elabore plano estratégico para a formação de profissionais. Saiba mais em tcu.gov.br.
12: TCU, fiscalização a serviço da sociedade. Jornal Câmara dos Deputados. Câmara institui política para incentivar a produção de alimentos orgânicos.
26: Parlamentares ratificam acordo internacional para impedir a pesca ilegal.
12: Plenário cria universidades federais no Amapá, no Rio e em Minas Gerais.
2: Boa noite. A Câmara aprovou a criação de 3 universidades federais. O repórter Marcelo Lascher traz mais informações sobre as novas unidades de ensino superior.
3: A Câmara dos Deputados aprovou projetos do governo que criam 3 novas universidades federais. Um dos projetos aprovados transforma os Centros Federais de Educação Tecnológica de Minas Gerais e do Rio de Janeiro, respectivamente, na Universidade Federal de Ciência e Inovação de Minas Gerais e na Universidade Federal de Ciência e Inovação do Rio de Janeiro. As 2 novas instituições vão atuar no nível superior e na formação profissional técnica de nível médio. As novas universidades vão aproveitar a estrutura já existente. Tanto o CEFET de Minas Gerais quanto do Rio de Janeiro têm unidades em 8 municípios. De acordo com o governo, transformar CEFETs em universidades favorece parcerias, obtenção de recursos e novos programas de pós-graduação. O relator, deputado Rogério Correia, do PT de Minas Gerais, resumiu os objetivos da proposta.
5: A proposição lista os objetivos das instituições e reafirma o compromisso em atuar a um nível superior, mas também na formação profissional técnica de nível médio.
3: O plenário também aprovou o projeto que cria a Universidade Federal da Fronteira Norte. A instituição será criada a partir do desmembramento da Universidade Federal do Amapá, a Unifap, e será sediada no município de Oiapoque. A justificativa do governo ao propor o desmembramento da Unifap e criação da Universidade Federal da Fronteira Norte é a necessidade de expandir as atividades acadêmicas que contribuam para o desenvolvimento da região. A proximidade da fronteira com a Guiana Francesa também foi apontada como importante para fortalecer a cooperação acadêmica e científica entre Brasil e França. Outra justificativa é a demanda por profissionais capacitados para pesquisa de petróleo na costa do Amapá. De acordo com o governo, a criação da nova universidade não terá impacto orçamentário este ano, já que vai aproveitar a estrutura já existente. Já para o ano que vem e 2028, os gastos são estimados em R$20 milhões por ano, recursos que serão previstos no orçamento. A criação das 3 universidades foi criticada pela oposição, como o deputado Luiz Carlos Raul, do Podemos do Paraná.
14: Evidentemente, meu partido não vai ser contra a criação de uma universidade. Mas cá entre nós, né? O projeto chegou dia 10 de agosto, dentro do período eleitoral. É evidente um projeto eleitoreiro.
3: Já deputados da base do governo defenderam a necessidade de criação de novas universidades federais, principalmente no interior. Foi o que disse o deputado Chico Alencar, do PSOL do Rio de Janeiro.
15: Então é muito importante tomarmos essas medidas nesse sentido, de constituir uma universidade que opere nos ditames constitucionais, ensino, pesquisa e extensão e gestão democrática.
3: Os projetos que criam a Universidade Federal da Fronteira Norte e as Universidades Federais de Ciência e Inovação de Minas Gerais e do Rio de Janeiro seguiram para análise do Senado. Da Rádio Câmara de Brasília, com informações de Antônio Vital, Marcelo Larcher.
2: Depois de passarem na Câmara, os projetos que criam as universidades federais também foram aprovados pelo Senado e enviados à sanção presidencial.
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17: Saúde. Dr. Fernando Máximo, do PL de Rondônia, repudia restrições da Anvisa ao uso da polilamina, desenvolvida pela cientista Tatiana Sampaio após 30 anos de pesquisas. Produzida a partir de uma proteína extraída da placenta, a substância tem potencial para regenerar a medula espinhal.
2: De acordo com o Dr. Fernando Máximo, a Anvisa limitou a aplicação da molécula a 72 horas após o trauma e a certas lesões. O parlamentar cita casos de recuperação após meses do acidente e defende o acesso ao tratamento experimental.
17: Previdência. A Comissão de Previdência Social e Família aprovou o projeto que cria o Auxílio Mãe Atípica e estabelece um benefício de R$600 mensais. Carla Dixon, do PL do Rio Grande do Norte, comemora a aprovação, mas defende que o valor seja elevado para um salário mínimo.
2: A deputada quer garantir ainda o acesso à assistência e a outros benefícios sociais, ampliando a proteção a famílias com casos de neurodivergência. Carla Dixon observa que as mães atípicas precisam de apoio efetivo, já que enfrentam abandono, perda de emprego e falta de terapias.
17: Trabalho. A Câmara aprovou dois projetos que fortalecem a estrutura da Justiça do Trabalho nos estados do Ceará e do Rio Grande do Sul. O repórter Antônio Vital acompanhou a votação.
1: A Câmara dos Deputados aprovou dois projetos que ampliam a estrutura da Justiça do Trabalho. Os dois foram enviados ao Congresso pelo Tribunal Superior do Trabalho. Um deles autoriza a criação de 51 cargos no Tribunal Regional do Trabalho da 7ª Região, sediado em Fortaleza, no Ceará. A proposta prevê 5 vagas de juiz do trabalho substituto, 31 de analista judiciário e 15 de técnico judiciário. As despesas são estimadas em R$12 milhões. O segundo projeto aumenta o quadro do Tribunal Regional do Trabalho da 4ª Região, com sede em Porto Alegre, no Rio Grande do Sul. O texto prevê a criação de 16 vagas para juízes do trabalho substitutos, 7 cargos em comissão e 165 funções comissionadas. A medida também transforma 48 cargos de chefia de gabinete em cargos de assessor. O custo anual é de R$18 milhões. Nos dois casos, a justificativa é de que as varas do trabalho apresentam déficit de pessoal e enfrentam um aumento constante de ações judiciais. As duas propostas renderam debate no plenário. O deputado Kim Kataguiri, do Missão de São Paulo, criticou o aumento de gastos.
18: A gente está falando aqui de criar mais cargos dentro da justiça trabalhista, que é o ramo da nossa justiça, dos mais ineficientes que nós temos hoje. E, mais uma vez, eu acho que este plenário tem de se comprometer a não criar mais nenhum cargo no judiciário brasileiro, considerando que nós temos o judiciário mais caro do mundo.
1: O governo defendeu a aprovação dos dois projetos, como explicou o deputado Bongás, do PT do Rio Grande do Sul.
19: Que se trata de estruturação das varas do trabalho. O que nós temos ouvido muitas vezes, e quando essa casa votou a reforma trabalhista, ela tratou de anular proteção para os trabalhadores. Então, nessa situação, nós defendemos para que a estrutura da Justiça do Trabalho ela seja forte para garantir direitos.
1: Os dois projetos serão encaminhados para análise do Senado. Da Rádio Câmara de Brasília, Antônio Vital.
26: Talíria Petroni, do PSOL do Rio de Janeiro, defende o fim da escala 6x1 como parte da luta histórica pela redução da jornada de trabalho. A deputada lembra que a Constituição reduziu a jornada semanal de 48 para 44 horas, apesar das previsões de que a mudança provocaria desemprego.
17: Talíria Petroni avalia que os ganhos de produtividade e os avanços tecnológicos devem permitir mais tempo livre aos trabalhadores sem redução salarial. Ela cita acidentes, mortes e afastamentos por transtornos mentais relacionados ao trabalho para reforçar a necessidade de combater a sobrecarga.
26: Reginaldo Lopes, do PT de Minas Gerais, acredita que a redução da jornada de trabalho para 40 horas semanais trará mais qualidade de vida e produtividade. O deputado ressalta que o descanso é fundamental para prevenir afastamentos e permitir o convívio familiar e a qualificação.
17: De acordo com o Reginaldo Lopes, a medida beneficia principalmente trabalhadores vulneráveis e sem força sindical. O parlamentar também afirma que não há estudos técnicos que comprovem que a redução da jornada trará prejuízos econômicos ao país.
12: Relações Exteriores.
26: O plenário da Câmara aprovou acordo internacional voltado para impedir a pesca ilegal. Confira os detalhes com a repórter Ana Raquel Macedo.
20: A Câmara dos Deputados aprovou o texto do acordo internacional assinado pelo Brasil, destinado a impedir a pesca ilegal. É o primeiro acordo internacional sobre o assunto, com foco específico no controle dos portos como ferramenta de combate à pesca ilegal, não declarada e não regulamentada. Esse tipo de atividade ilegal prejudica os ecossistemas marinhos e os meios de subsistência das comunidades que dependem da pesca. O acordo foi assinado em 2009, na Conferência da Organização das Nações Unidas para a Alimentação e a Agricultura, a FAO, na Itália. De acordo com o organismo internacional, a pesca ilegal é responsável pela captura de 11 a 26 milhões de toneladas de pescados por ano, com perdas econômicas anuais entre 10 e 23 bilhões de dólares. Os países que assinaram o acordo se comprometem a impedir que embarcações envolvidas em pesca ilegal utilizem portos ou desembarquem suas cargas, o que dificulta a entrada do pescado de origem ilícita nos mercados nacionais e internacionais e reduz os incentivos econômicos à continuidade dessas operações. Se houver prova suficiente da atividade ilegal, O país deve não só recusar a entrada ou o uso do porto, mas também comunicar aos demais países e organizações competentes sobre o ocorrido. De acordo com o relator do texto, o deputado Alencar Santana, do PT de São Paulo, a adesão ao acordo é estratégica para o Brasil. Do ponto de vista ambiental, fortalece os instrumentos de conservação dos recursos marinhos. E do ponto de vista econômico, protege a pesca artesanal e industrial nacional da concorrência desleal. O acordo foi aprovado de maneira simbólica pelo plenário, sem votos contrários. Para a deputada Érica Cocai, do PT do Distrito Federal, o Brasil se une à comunidade internacional para impedir esse tipo de atividade.
0: Esse é um acordo internacional para a preservação dos biomas, preservação da pesca e eliminação da pesca ilegal. E esse acordo possibilita esta unidade internacional, o Brasil se inserir numa unidade internacional para impedir que haja a pesca ilegal. E o dano da pesca ilegal é absolutamente concreto.
20: O texto do acordo internacional destinado a impedir a pesca ilegal seguiu para a análise do Senado. Da Rádio Câmara de Brasília, com informações de Antônio Vital, Ana Raquel Macedo.
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9: Justiça. Para Bia Kicis, do PL do Distrito Federal, as investigações da Polícia Federal apontam o envolvimento do gabinete do ministro Alexandre de Moraes em contratos de prestação de serviços para o Banco Master. No entendimento da deputada, a gravidade das denúncias ultrapassa limites legais e morais.
2: Bia Kicis argumenta ainda que as denúncias de censura e de perseguição contra opositores evidenciam a crise de credibilidade da cúpula do judiciário. Na visão da parlamentar, há um enfraquecimento do devido processo legal no país.
9: Sargento Faur, do PL do Paraná, pede o afastamento do ministro Alexandre de Moraes e do procurador-geral da República, Paulo Gonê, para a investigação de possíveis conflitos de interesse no caso envolvendo o empresário Daniel Vorcaro e o Banco Master.
2: Para Sargento Faur, os serviços descritos pelo escritório da mulher do ministro Alexandre de Moraes a Daniel Vorcaro não justificam os mais de 129 milhões de reais cobrados. Sobre Gonê, o deputado diz que o procurador deveria ser impedido de analisar casos nos quais seu nome esteja envolvido.
9: Jandira Fegali, do PCdoB do Rio de Janeiro, cobra a instalação de uma CPI para investigar o Banco Master. A deputada afirma que parlamentares governistas assinaram o requerimento, mas apontam que um acordo político na Câmara impediu a abertura da investigação.
2: Jandira Fegali pede que as apurações sobre o Banco Master alcancem de forma isonômica autoridades e parlamentares citados no caso. Ela também questiona a atual relatoria do processo no STF diante de informações sobre encontros com dirigentes da instituição financeira.
9: Na avaliação de Ranieri Paulino, do Republicanos da Paraíba, o STF precisa resgatar a neutralidade e o devido distanciamento das partes. O congressista cobra postura imparcial e integridade dos magistrados superiores para preservar a credibilidade do judiciário.
2: Ranieri Paulino ressalta a importância de defender a imagem das instituições democráticas acima de divergências partidárias ou ideológicas. Para o deputado, o Congresso e os tribunais devem manter uma atuação firme na apuração de desvios e no resgate da confiança da população.
9: Aloysio Mendes, do Republicanos, acusa o ministro do Supremo Tribunal Federal, Flávio Dino, de interferir na política do Maranhão. O parlamentar alega que o magistrado atua indevidamente em processos judiciais
17: sociais contra seus adversários políticos.
2: Aloysio Mendes aponta o que considera abusos judiciais, como o afastamento de um conselheiro do Tribunal de Contas do Maranhão e o descumprimento do sigilo da fonte jornalística. O deputado defende o respeito ao devido processo legal para assegurar a estabilidade no estado.
12: Agricultura.
17: Os deputados aprovaram um projeto que estimula a produção de alimentos orgânicos. O repórter Antônio Vital acompanhou a votação.
1: O plenário da Câmara aprovou o projeto que cria uma política nacional de agroecologia e produção orgânica, com a previsão de preferência nas compras públicas para produtos orgânicos da agricultura familiar, linhas de crédito e mecanismos de garantia de preços. O projeto foi apresentado pelo deputado Valmir Assunção, do PT da Bahia, e recebeu parecer favorável do relator, deputado Padre João, do PT de Minas Gerais. O projeto define princípios e diretrizes para o plano, propõe as fontes de financiamento e cria um sistema de certificação de produtos de base agroecológica. Entre os objetivos da proposta estão a oferta e o consumo de alimentos sem resíduos químicos danosos à saúde e o desenvolvimento de sistemas agrícolas sustentáveis. A Política Nacional de Agroecologia e Produção Orgânica também prevê outros instrumentos para expandir a produção agroecológica. Entre eles estão o seguro rural para a agricultura familiar, subsídios para os produtos, monitoramento de agrotóxicos e fertilizantes sintéticos na água e nos alimentos e a oferta de cursos técnicos de nível médio e superior de agroecologia. O projeto prevê ainda que regulamento do governo vai estabelecer um sistema participativo de certificação da produção agroecológica, com selo destinado prioritariamente aos agricultores familiares, povos e comunidades tradicionais. O projeto foi criticado pela deputada Adriana Ventura, do Novo de São Paulo.
4: O projeto, ainda que bem intencionado, uma vez que reconhece a agroecologia para produção sustentável, incentiva pesquisa e inovação, os instrumentos que ele usa para chegar nesse projeto é intervenção estatal excessiva, compras públicas que são dirigidas porque exige prioridade e não se baseando em preço e eficiência, dá incentivo fiscal sem análise de custo.
1: De acordo com a proposta, o plano para estimular a agricultura orgânica receberá recursos do orçamento e será implementado pelo governo federal com a cooperação de estados e municípios. O governo fica ainda autorizado a criar linhas de crédito para financiar a produção, beneficiamento e comercialização de alimentos orgânicos ou agroecológicos e do extrativismo sustentável, bem como para a implantação de projetos de geração de energia alternativa e renovável. O relator da proposta, deputado Padre João, falou da importância de ter uma política articulada para estimular a produção de alimentos saudáveis.
6: Eu venho acompanhando há mais de 20 anos a questão da produção do nosso país e com estudos de várias universidades, a gente tem acompanhado a importância que é ter essa política mais estruturante, que incentive de fato um alimento que garanta saúde e vida para o nosso povo. De entender que a segurança alimentar, alimentos saudáveis, é muito importante.
1: O projeto que cria uma política nacional de agroecologia e produção orgânica seguiu para análise do Senado. Da Rádio Câmara de Brasília, Antônio Vital.
12: Habitação.
2: Hildo Rocha, do MDB do Maranhão, afirma que a meta de contratação de 50 mil moradias rurais previstas para este ano não vai se concretizar. Ele propõe a criação de um novo cadastro de reserva com a possibilidade de outras entidades já aprovadas serem chamadas.
17: Segundo o deputado, nesta nova etapa do Minha Casa Minha Vida Rural, apenas 20 mil contratos foram contemplados. Hildo Rocha espera que o governo federal aceite a proposta da Federação das Entidades de Habitação Social do Norte e Nordeste do Brasil para beneficiar outras 20 mil famílias rurais ainda neste ano.
2: Termina agora o Jornal Câmara dos Deputados, produzido pela Rádio Câmara, com trabalhos técnicos de Everson Urani e a apresentação de José Carlos Andrade e Luciana Vieira. Uma boa noite para você e um bom fim de semana.
17: Uma ótima noite e um excelente feriado também. A Voz do Brasil volta na terça-feira.
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2: Boa Santana e Léo Foguete.

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1: Aí, Júnior, o que será que tinha naquele áudio, hein, meu irmão?
2: César, eu também quero saber, velho.

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Muito obrigado, gente! Obrigado pela presença, obrigado pela energia de vocês, obrigado pelo carinho. Obrigado por estar aqui com a gente em mais um dia especial, mais uma noite especial. Que Deus abençoe nossos fã-clubes, nossos amigos, nossos familiares. Muito obrigado por somar com a gente toda essa noite especial.

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Oi, gente, bom dia pra todo mundo. Finalmente chegamos no sábado, final de semana apontando aqui junto com a gente. Muitos eu sei que vão trabalhar, né? Muita gente tem que trabalhar no sábado de manhã, mas nós estamos aqui pra curtir muita música boa na nossa manhã continental e levar alegria até o seu rádio. Todo sábado nós estamos aqui juntos, reunidos, para ouvir a boa música na nossa programação da Rádio Continental. Eu prometo para você que hoje eu nem vou contar muita história. Geralmente eu conto alguma historinha, alguma coisa bacana, mas nós estamos aqui na Continental para ouvir música. Para isso que você liga o som no seu rádio no sábado de manhã. Você que acordou cedo, perdeu o sono, tá aqui junto comigo, que bom. Você que acordou cedo para trabalhar, para cuidar dos animais, cuidar da sua vida, né? De repente para sair, para viajar, para curtir o final de semana em algum lugar, muito obrigado pela sua companhia e vamos juntos, porque tá na hora de começar o Bom Dia Continental. E o Bom Dia Continental, o que que é? É música para fazer o seu dia ainda melhor. Então, para todos que estão ligando o rádio agora, um bom dia e vamos de música na programação. Primeiro, claro, a nossa abertura oficial do programa e na sequência é música para ouvir na manhã do Bom Dia Continental.

Continental, a rádio de todas as gerações. E assim eu encerro o primeiro bloco de hoje. Primeiro bloco do nosso Bom Dia Continental, porque o bom dia é assim. É assim mesmo. Entrou, é pra curtir. Aqui, diferentezinho um pouquinho do programa Dor de Casa durante a semana, no Bom Dia Continental a gente sempre carrega um pouquinho mais de alegria, né? Não é por nada, não. Mas, meus amigos, é sábado de manhã, é sábado bom pra tomar banho, porque dizem, né, galinho? Cadê o galinho? Dizem que sábado é dia de tomar banho. Você concorda com isso, minha cabrinha? Sábado é dia de tomar banho? Então vamos banhar, pegar aí de repente uma cachoeira, uma piscina. Tomara que não esteja chovendo logo mais, né? E dê um calorzinho um pouquinho pra gente poder pegar aí um rio, uma cachoeira, uma piscina, pra gente curtir um leitinho gelado. Eu geralmente é os sábados de manhã, eu sempre conto aqui pro pessoal o que é o leitinho gelado, por que eu chamo leitinho gelado, mas hoje eu prometo que não vou contar essa história, não. Prometo pra você que nós vamos fazer o seguinte agora, nós vamos pro intervalo comercial e já vamos voltar com mais músicas. Aqui é Bom Dia Continental, é manhã de sábado, junto comigo, muito prazer. Eu sou o Kleber Massaneiro, com você, aqui na Continental FM.

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1: 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Você mande o velho embora se não quiser que eu vá. 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Para o senhor se mudar, meu pai, eu vim me pedir. Hoje aqui da minha casa o senhor tem que sair. 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

0: bom dia Continental, aqui é Continental, a rádio de todas as gerações, fechando mais uma boa sequência, a gente já tá chegando agora para ir pro intervalinho comercial. O bom de sábado é que o intervalo é um pouquinho menor, né? Chegando sábado, o intervalo é um pouquinho menor, a gente está aqui, claro, para levar a sua trilha sonora. Sabadão, o que que você tá planejando para esse sábado? Conta pra gente logo após a nossa vinheta de bom dia.
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0: Quero agradecer a todos que estão aqui junto comigo, você que está em casa, você que está aí no seu trabalho, você que já está trabalhando, claro, quantos já estão trabalhando esse horário bem cedinho? Claro que sim, por que não? Opa, o pessoal aí da padaria, das confeitarias, já estão produzindo pãozinho nosso de cada dia, nos daí hoje, né? E já vão perdoando nossas ofensas também, porque nós queremos um pãozinho quentinho, bonzinho, né, galinho? É por isso que nós estamos aqui também, para convidar você para dar aquela chegadinha lá na cozinha, pegar o seu pãozinho, fazer o seu cafezinho, fazer o seu chimarrão, né, cabrinha? Opa, chimarrão velho não pode faltar, né? Como é que tá o seu dia aí, hein? Acordou bem, tudo certinho, né? Tá descansado da semana de trabalho, tá descansando, né? Vamos começar a descansar, vamos começar a sabadar nesse sabadão aqui na Rádio Continental. Meu cafezinho tá quase prontinho, daqui a pouquinho a gente já vai tomar um cafezinho juntos. Já vou convidando você, vai esquentando a água, porque aqui o café é passado no saco, não tem essa não. Já vai esquentando aí a sua aguinha, já já nós vamos fazer aquele cafezinho, vamos brindar juntos nessa manhã de sabadão. Bom dia!

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0: Continental, a rádio de todas as gerações, fechando mais um bloco, fechando a primeira hora de hoje aqui na programação do Bom Dia Continental. Sábado é bom dia, durante a semana é o de casa, chega no sábado é Bom Dia Continental. O programa, na verdade, musicalmente falando, não muda muita coisa. O que muda é a nossa alegria, o nosso astral, porque é final de semana e nós estamos aqui para desejar para todos um bom final de semana. Curtam muito, claro, sempre com muita responsabilidade, eu sempre digo, e por isso que é Bom Dia Continental.
1: Bom dia.
0: E aqui hoje, claro, quero convidar você que tá aí do outro lado do rádio já para tomar aquele cafezinho comigo. Olha o meu cafezinho prontinho aqui, ó. Vamos tomar um golinho de café agora. Você me acompanha com um golinho de café, cabrinha? Tem leite de cabra aqui para tomar também, cabrinha. É seu leitinho, cabrinha, não tem problema. O pessoal pode tomar um leitinho de cabra aí. Vamos tomar o nosso cafezinho enquanto eu já vou planejando aqui meu intervalinho comercial. Vamos tomar o cafezinho primeiro, né? Que, aliás, o cafezinho tá aqui, ó. Conseguiu ouvir o som da minha xícara aqui, ó? Eu tirei a colherinha nele e bati com o dedo mesmo. Bom dia pra você que tá chegando, você que tá acordando, você que já acordou, você que já nem dormiu, na verdade. Quantos, né? Nem dormiram, né? Curtiram a noite de sexta pra sábado, estão aí junto com a gente. Mas tem dia que pode. Eu sempre digo pra você curtir muito seu final de semana, mas sempre com muita responsabilidade. O que é responsabilidade? É aquele cuidar de você e dos seus, e de quem está ao seu redor também. Se você for beber, não dirija. Pode curtir, curta, beba aí o seu leitinho gelado, seu chimarrão, né? O seu uísque, o seu destilado, o que você quiser, se você for maior de idade, mas sempre, se for beber, não dirija. E se for o contrário, se você for dirigir, então, não beba. Cuide do seu e dos seus também, com muita responsabilidade. Vamos pro intervalinho, gente, vamos lá? Eu vou pro intervalo e já volto com mais manhã aqui do nosso Bom Dia Continental. Eu ia dizer Manhã Continental, mas é o Bom Dia Continental na sua manhã de sabadão. Bem-vindos à Rádio Continental em 96.1.
2: 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Bom dia, povo de Deus querido. Que a paz do Senhor Deus esteja com você nesse sábado. Primeiro sábado do mês de setembro, mês da Bíblia, e a tempestade vai passar, viu? Que prazer cantar com o Fafá de Belém e dizer, a tempestade vai, ela sempre passa, mas vamos garantir na oração, em nome do Pai, do Filho, do Espírito Santo, amém. Senhor, o dia começa e vem oração e prece pedir: mandai vosso arcanjo Miguel proteger-me no dia de hoje de todos os olhares invejosos e da língua traiçoeira. Senhor, pelo arcanjo Miguel, eu peço a graça de que este esteja na porta de entrada e na saída da minha casa, e afugente todo espírito de inveja. Peço também, Senhor, afaste do ambiente de trabalho situações de discórdia e competição desmedida. Senhor, no Pai Nosso, teu filho Jesus nos ensinou: livrai-nos do mal. E é por isso, Senhor, que pedimos: livrai-me também do sentimento de inveja, porque eu sei que é um dos pecados da minha fraqueza humana. Revesti-me, Senhor, das virtudes que me faltam e me são necessárias. Agi, Senhor, em minha vida de tal forma que eu tenha coragem de deixar a criatura velha, marcada pelo pecado e pelas trevas, e ressurgir como criatura nova, de luz, de amor. Senhor, eu peço proteção contra a inveja e peço a libertação da inveja. Eu quero agir de acordo com a vossa santa vontade. Sondai-me, Senhor. Ide até o íntimo do meu ser. Libertai-me de todo egoísmo, maldade, inveja. Revesti-me do amor fraterno e da caridade. Pai nosso, que estais no céu, santificado seja o vosso nome. Venha a nós o vosso reino, seja feita a vossa vontade, assim na terra como no céu. O pão nosso de cada dia nos dai hoje. Perdoai as nossas ofensas, assim como nós perdoamos a quem nos tem ofendido. E não nos deixeis cair em tentação, mas livrai-nos do mal. Amém. Um excelente dia a todos vocês.
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Mas olha que maravilha, fechando mais um bloco pra lá de especial do Bom Dia Continental. É uma melhor do que a outra. Músicas que faz a gente remeter a um passado, às vezes um passado nem tão distante. Música que faz a gente lembrar um pouquinho da infância, aquele radinho de pilha, às vezes ligado. Eu sempre digo isso aqui na programação, não importa qual é o tipo de rádio que você usa pra ouvir a nossa programação de manhã bem cedinho, em qualquer horário do dia, se é aquele radinho de pilha pequenininho, ligadinho lá em cima do armário, lá num canto, aquele que nem muda mais de estação, ou se você está ouvindo no radião do seu carro, som estéreo, né? Som bonito, de qualidade, no carro, no caminhão, ou naquele aparelho de som em casa, com som baixinho. Esse horário da manhã tem que ouvir baixinho, né? Não dá pra subir o som, esgarçar o som, porque tem gente dormindo ainda, né? Tem gente que tá curtindo, tomando café, tomando banho, escovando os dentes, se espreguiçando ainda, curtindo a nossa programação continental nessa manhã de sabadão. O sábado promete. Se o sábado promete, nós temos que estar bem inteiros para prometer o sábado inteiro e o final de semana inteiro também, claro, né? Mas agora, gente, vamos pro intervalo comercial, porque nós precisamos faturar, como já dizia o velho deitado, né? Vamos faturar! A gente vai pro intervalinho comercial e a gente já vai voltar, sim, para trazer um pouco mais de música pro seu rádio. Temos mais dois blocos ainda aqui no nosso Manhã Continental. Bom Dia Continental de sábado com Kleber Massaneiro. Vamos juntos!

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0: Essa é a Continental, a rádio de todas as gerações, tocando mais um bloco na nossa manhã. Sabadão é dia de quê, hein, gente? O que você faz no sábado de manhã? Tem gente que diz que sábado é dia de tomar banho, né, galinho? E realmente é dia de tomar banho. Tem uma historinha o porquê disso. Um dia desse eu vou contar pra você de manhã aqui sobre por que que o sábado é dia de tomar banho. Mas é. Mas sábado é dia de dar um trato na casa, você que trabalha a semana inteira. Sábado é dia de você cuidar do seu carro, da sua moto, deixar tudo lustradinho, tudo bonitinho, né? Se tiver chovendo, não tem problema, deixa limpinho, bonitinho, que uma hora você vai sair, vai se proteger da chuva também, mas o carro você fica por dentro, não fica? Então deixa a parte de dentro do carro limpinha pra quando você sair, tá tudo limpinho, bonitinho. Bonitinho, cheirosinho, não tem nada melhor, né? Do que você estar no seu carro todo cheirosinho, bonitinho. E hoje, sábado, é dia de dar um trato no carro. Eu daqui a pouco vou dar um trato no meu carro também, vou dar uma passeada, vou dar uma curtida, porque o final de semana tá aí pra isso, pra gente curtir e se divertir também, curtindo a programação da Continental. Bom dia!
1: Bom dia!
0: E hoje é dia, gente, é dia de curtir mesmo, porque o final de semana tá aí pra gente curtir, descansar, desaparecer um pouquinho de tudo que rolou durante a semana. Às vezes na semana a gente se incomoda um monte, né? A gente trabalha, aquele esforço, chega em casa cansado, só quer dormir, deitar, descansar, tomar um bom de um café. O nosso cafezinho, inclusive, nós já tocamos aqui. Mas quando chega no sábado e domingo, é pra gente descansar, curtir a família, encontrar o filho, dar aquele abraço apertado no filho, dar um beijo nos seus netos, seus sobrinhos, em quem você tiver, a criançada toda reunida para dar aquela divertida e deixar você mais alegre também. Não tem quem não fique alegre com uma criança brincando, uma criança se divertindo, né? Eu tenho aqui meus netos também, sempre final de semana estão ao redor da gente, curtindo muito, brincando, correndo, berrando, e a gente ama demais, né? Mas assim, eu quero que você curta o seu sábado também com muitas alegrias, não só o sábado, o seu domingo também. Vamos pro intervalo e daqui a pouco eu volto com muito mais músicas aqui no nosso Bom Dia Continental. Não deixa de ser Manhã Continental. Bom dia para todo mundo. Vou pro intervalo e já volto com o último bloco aqui da nossa programação.

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E fechando a programação de hoje, Bom Dia Continental. Desde as 5 horas da manhã estávamos juntos, sempre com toda a alegria da nossa Rádio Continental. E agora está na hora de eu dizer tchau, dizer muito obrigado a todos que curtiram a programação desde segunda-feira junto comigo até hoje, nesse sábado de manhã, bem cedinho. Agradeço a todos. Muito obrigado. Vem aí mais informações para você no Jornal Continental de sabadão. E daqui a pouquinho tem a Silvana, né? Silvana que vai ficar com todo o seu charme, toda a sua beleza, toda a sua simpatia junto com você aqui na programação da sua Rádio Continental FM. Quero dizer que foi um prazer ficar com você hoje de manhã também. E eu tô de volta segunda-feira com o de casa. Segunda-feira é o de casa. Segunda-feira, 5 horas da manhã, eu tô de volta com você. E depois sempre das 8 ao meio-dia na próxima semana, de segunda a sexta, a gente se encontra na programação da Continental com prêmios, músicas, informações e, claro, muita alegria, porque isso não pode faltar. Beijo grande, um abraço apertado para todo mundo. Tchau e até segunda-feira.

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1: Bom dia, Coronel Freitas. Está no ar mais uma edição do informativo da Prefeitura Municipal. Hoje é sábado, dia 5 de setembro de 2026. Tudo o que foi destaque ao longo da semana e novidades, você acompanha a partir de agora. E a gente começa falando da saúde da mulher em destaque. A Prefeitura de Coronel Freitas, por meio da Secretaria Municipal de Saúde, realizou uma importante ação voltada à saúde das mulheres, com a inserção do Implanon e a disponibilização de DIU. Ao todo, cerca de 150 mulheres serão contempladas com métodos contraceptivos de longa duração, ampliando o acesso ao planejamento reprodutivo e um atendimento seguro e de qualidade. Mais uma ação que reforça o compromisso da gestão municipal com a saúde e o bem-estar das mulheres de Coronel Freitas.
2: Hoje estamos acompanhando mais uma grande iniciativa na Secretaria de Saúde. Ao todo, cerca de 150 mulheres serão atendidas com a disponibilização de métodos contraceptivos de longa duração, como o DIU e o Implanon. É uma ação que representa cuidado, prevenção e ampliação do acesso à saúde.
3: Essa é mais uma demonstração do compromisso da gestão municipal com a saúde pública. Estamos levando mais atendimento, mais acesso e mais oportunidade para as mulheres. São importantes investimentos na saúde e essa ação vem reforçando esse trabalho, que vai atender aproximadamente 150 mulheres.
4: Hoje estamos realizando os atendimentos para a inserção do Implanon e também temos a disponibilização do DIU, sempre com avaliação e acompanhamento de cada paciente. É um trabalho importante que garante mais acesso e oferece às mulheres métodos contraceptivos de longa duração.

0: E o assunto agora é limpeza e desassoreamento que avançam em Coronel Freitas. Os trabalhos de limpeza e desassoreamento seguem em ritmo acelerado em Coronel Freitas, contribuindo para a prevenção e a melhoria das condições dos rios e córregos do município. A ação faz parte do trabalho de cuidado e prevenção realizado pela gestão municipal, buscando reduzir riscos e garantir mais segurança e qualidade de vida para a população.
1: Aqui acompanhando de perto mais uma importante obra, o trabalho de limpeza e desassoreamento dos nossos rios. Este é um projeto que foi planejado e organizado pela nossa gestão municipal e que hoje está sendo executado. Mais do que uma obra, é um compromisso com a sua segurança. A limpeza e o desassoreamento seguem um ritmo acelerado, trazendo mais segurança e prevenção para todos.
2: São ações como essa que mostram a importância de planejar e cuidar do nosso município. As máquinas estão trabalhando, a limpeza está acontecendo e o nosso compromisso é seguir acompanhando de perto cada etapa desse importante trabalho.
3: Esse trabalho está sendo realizado em vários pontos, com retirada de terras, galhos e materiais que dificultam a passagem da água. É uma ação muito importante, principalmente para melhorar o escoamento da água e ajudar na prevenção de alagamentos.
4: Muito bom trabalho que a prefeitura está fazendo aí. É uma prevenção, né? Tá, a prefeitura tá de parabéns.

0: Falamos agora sobre tecnologia. Mais tecnologia para os produtores de Coronel Freitas. A pecuária leiteira de Coronel Freitas ganhou um importante reforço com o início dos exames de ultrassonografia veterinária, realizados diretamente nas propriedades rurais. A nova tecnologia permite mais precisão no diagnóstico reprodutivo do rebanho, contribuindo para o aumento e a eficiência, melhorando resultados e fortalecendo a produção de leite do município. Mais inovação e apoio aos nossos agricultores, levando tecnologia e soluções que fazem a diferença no campo.
1: Quem vive no campo sabe que cada decisão faz a diferença na produção. E pensando em oferecer cada vez mais apoio aos nossos agricultores, a Prefeitura de Coronel Freitas dá mais um importante passo para fortalecer a pecuária leiteira do município. A Secretaria Municipal de Agricultura agora conta com exames de ultrassonografia veterinária, um serviço que garante mais precisão no diagnóstico reprodutivo, auxilia no planejamento das propriedades e contribui para aumentar a produtividade dos rebanhos leiteiros. A prefeita Marta Tozeto, ao lado do secretário municipal de Agricultura, Marcelo, esteve acompanhando o médico veterinário em uma propriedade rural, onde foram realizados os exames de ultrassonografia, levando mais tecnologia, eficiência e qualidade diretamente ao produto.
2: Então, meu nome é Anderson, eu sou médico veterinário aqui no município de Coronel Freitas, lotado na Secretaria de Agricultura. Nós estamos aqui na propriedade do seu Wilson Zene, para fazer um diagnóstico de gestação. Com o intermédio do ultrassom, aparelho disponível na secretaria, um médico veterinário que foi capacitado. Esse serviço está disponível para todas as propriedades do município. Precisando, é só entrar em contato que agendamos e vamos fazer o diagnóstico na sua propriedade.
1: Investir na agricultura é apoiar as famílias que movimentam a economia agrícola do nosso município. É com trabalho, compromisso e ações concretas que a gestão municipal segue levando inovação, incentivo e mais qualidade de vida para quem produz no interior.

Mais saúde, mais cuidado e menos espera. A Prefeitura de Coronel Freitas realizou mais um mutirão de oftalmologia, garantindo atendimento especializado para a população sem a necessidade de deslocamento para outros municípios. Ao todo, 129 pessoas foram atendidas, com mais de 238 exames realizados e laudos na hora, além de 190 consultas com médico especialista. Mais agilidade, conforto e cuidado, aproximando os serviços de saúde de quem mais precisa.

0: Quando a saúde se aproxima das pessoas, quem ganha é toda a comunidade. Em Coronel Freitas, a Prefeitura, por meio da Secretaria Municipal de Saúde, realizou mais um importante mutirão de oftalmologia, levando consultas e exames especializados para dentro do município.
1: O nosso compromisso é facilitar o acesso à população aos serviços de saúde. Trazer oftalmologistas para atender aqui em Coronel Freitas significa oferecer mais conforto, mais rapidez para quem aguardava por esse atendimento.
0: Além das consultas com o especialista, os pacientes também realizaram exames oftalmológicos completos, com tecnologia e agilidade. Todos eles já saíram do atendimento com o laudo em mãos, acelerando o diagnóstico e os próximos encaminhamentos.
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4: Bom dia, Coronel Freitas. Está no ar mais uma edição do informativo da Prefeitura Municipal. Hoje é sábado, dia 5 de setembro de 2026. Tudo o que foi destaque ao longo da semana e novidades, você acompanha a partir de agora. E a gente começa falando da saúde da mulher em destaque. A Prefeitura de Coronel Freitas, por meio da Secretaria Municipal de Saúde, realizou uma importante ação voltada à saúde das mulheres, com a inserção do Implanon e a disponibilização de DIU. Ao todo, cerca de 150 mulheres serão contempladas com métodos contraceptivos de longa duração, ampliando o acesso ao planejamento reprodutivo e um atendimento seguro e de qualidade. Mais uma ação que reforça o compromisso da gestão municipal com a saúde e o bem-estar das mulheres de Coronel Freitas.
5: Hoje estamos acompanhando mais uma grande iniciativa na Secretaria de Saúde. Ao todo, cerca de 150 mulheres serão atendidas com a disponibilização de métodos contraceptivos de longa duração, como o DIU e o Implanon. É uma ação que representa cuidado, prevenção e ampliação do acesso à saúde.
6: Essa é mais uma demonstração do compromisso da gestão municipal com a saúde pública. Estamos levando mais atendimento, mais acesso e mais oportunidade para as mulheres. São importantes investimentos na saúde e essa ação vem reforçando esse trabalho, que vai atender aproximadamente 150 mulheres.
7: Hoje estamos realizando os atendimentos para a inserção do Implanon e também temos a disponibilização do DIU, sempre com avaliação e acompanhamento de cada paciente. É um trabalho importante que garante mais acesso e oferece às mulheres métodos contraceptivos de longa duração.

0: E o assunto agora é limpeza e desassoreamento que avançam em Coronel Freitas. Os trabalhos de limpeza e desassoreamento seguem em ritmo acelerado em Coronel Freitas, contribuindo para a prevenção e a melhoria das condições dos rios e córregos do município. A ação faz parte do trabalho de cuidado e prevenção realizado pela gestão municipal, buscando reduzir riscos e garantir mais segurança e qualidade de vida para a população.
1: Aqui acompanhando de perto mais uma importante obra, o trabalho de limpeza e desassoreamento dos nossos rios. Este é um projeto que foi planejado e organizado pela nossa gestão municipal e que hoje está sendo executado. Mais do que uma obra, é um compromisso com a sua segurança. A limpeza e o desassoreamento seguem em ritmo acelerado, trazendo mais segurança e prevenção para todos.
2: São ações como essa que mostram a importância de planejar e cuidar do nosso município. As máquinas estão trabalhando, a limpeza está acontecendo e o nosso compromisso é seguir acompanhando de perto cada etapa desse importante trabalho.
3: Esse trabalho está sendo realizado em vários pontos, com retirada de terras, galhos e materiais que dificultam a passagem da água. É uma ação muito importante, principalmente para melhorar o escoamento da água e ajudar na prevenção de alagamentos.
4: Muito bom trabalho que a prefeitura está fazendo aí. É uma prevenção, né? Tá, a prefeitura tá de parabéns.

0: Falamos agora sobre tecnologia. Mais tecnologia para os produtores de Coronel Freitas. A pecuária leiteira de Coronel Freitas ganhou um importante reforço com o início dos exames de ultrassonografia veterinária, realizados diretamente nas propriedades rurais. A nova tecnologia permite mais precisão no diagnóstico reprodutivo do rebanho, contribuindo para o aumento e a eficiência, melhorando resultados e fortalecendo a produção de leite do município. Mais inovação e apoio aos nossos agricultores, levando tecnologia e soluções que fazem a diferença no campo.
1: Quem vive no campo sabe que cada decisão faz a diferença na produção. E pensando em oferecer cada vez mais apoio aos nossos agricultores, a Prefeitura de Coronel Freitas dá mais um importante passo para fortalecer a pecuária leiteira do município. A Secretaria Municipal de Agricultura agora conta com exames de ultrassonografia veterinária, um serviço que garante mais precisão no diagnóstico reprodutivo, auxilia no planejamento das propriedades e contribui para aumentar a produtividade dos rebanhos leiteiros. A prefeita Marta Tozeto, ao lado do secretário municipal de Agricultura, Marcelo, esteve acompanhando o médico veterinário em uma propriedade rural, onde foram realizados os exames de ultrassonografia, levando mais tecnologia, eficiência e qualidade diretamente ao produto.
2: Então, meu nome é Anderson, eu sou médico veterinário aqui no município de Coronel Freitas, lotado na Secretaria de Agricultura. Nós estamos aqui na propriedade do seu Wilson Zene, para fazer um diagnóstico de gestação. Com o intermédio do ultrassom, aparelho disponível na secretaria, um médico veterinário que foi capacitado. Esse serviço está disponível para todas as propriedades do município. Precisando, é só entrar em contato, que agendamos e vamos fazer o diagnóstico na sua propriedade.
1: Investir na agricultura é apoiar as famílias que movimentam a economia agrícola do nosso município. É com trabalho, compromisso e ações concretas que a gestão municipal segue levando inovação, incentivo e mais qualidade de vida para quem produz no interior.

Mais saúde, mais cuidado e menos espera. 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Ao todo, 129 pessoas foram atendidas, com mais de 238 exames realizados e laudos na hora, além de 190 consultas com médico especialista. Mais agilidade, conforto e cuidado, aproximando os serviços de saúde de quem mais precisa.

0: Quando a saúde se aproxima das pessoas, quem ganha é toda a comunidade. Em Coronel Freitas, a Prefeitura, por meio da Secretaria Municipal de Saúde, realizou mais um importante mutirão de oftalmologia, levando consultas e exames especializados para dentro do município.
1: O nosso compromisso é facilitar o acesso à população aos serviços de saúde. Trazer oftalmologistas para atender aqui em Coronel Freitas significa oferecer mais conforto, mais rapidez para quem aguardava por esse atendimento.
0: Além das consultas com o especialista, os pacientes também realizaram exames oftalmológicos completos, com tecnologia e agilidade. Todos eles já saíram do atendimento com o laudo em mãos, acelerando o diagnóstico e os próximos encaminhamentos.
1: Essa ação também representa uma prestação de contas para a nossa população. 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São resultados que demonstram o compromisso da gestão municipal em reduzir filas, ampliar acesso à saúde e oferecer um atendimento cada vez mais eficiente e humanizado.
0: Mais acesso, mais cuidado e mais resultados para a nossa população. A Prefeitura de Coronel Freitas segue investindo em ações que fortalecem a saúde pública e levam atendimento de qualidade para quem mais importa, as pessoas.

mutirão de ultrassonografias em Coronel Freitas. A Prefeitura de Coronel Freitas, por meio da Secretaria Municipal de Saúde, realizou um grande mutirão de ultrassonografias do próprio município, garantindo atendimento com médico especialista e equipe completa. Cerca de 80 pacientes foram atendidos, com os exames realizados e o laudo entregue na hora, trazendo mais agilidade para o diagnóstico e o encaminhamento dos pacientes. Mais uma ação que aproxima a saúde da população, reduz filas e oferece mais conforto, qualidade e rapidez no atendimento aos coronelfreitenses.

Nesta segunda-feira, a Secretaria Municipal de Saúde realiza mais um mutirão de ultrassonografias em Coronel Freitas. Ao longo do dia, cerca de 80 pacientes serão atendidos com mais agilidade e qualidade. Logo pela manhã, a prefeita Marta Tozeto acompanhou o início dos atendimentos. A ação conta com um médico especialista, equipe completa e um grande diferencial. O laudo do exame é entregue na hora, acelerando o diagnóstico e o encaminhamento dos pacientes. Mais uma iniciativa da gestão municipal que segue investindo em uma saúde pública cada vez mais eficiente, humanizada e próxima da população.

0: Falamos sobre cardiologia. A saúde de Coronel Freitas segue avançando com ofertas de atendimento especializado em cardiologia no próprio município, trazendo mais comodidade e evitando deslocamentos para outras cidades. Os atendimentos são realizados no período da noite, após as 18 horas, facilitando o acesso da população ao acompanhamento com médico especialista.
1: Uma importante conquista para a saúde de Coronel Freitas. Agora, a população conta com atendimento especializado em cardiologia aqui mesmo no município, garantindo mais comodidade, mais agilidade e evitando o deslocamento para outras cidades em busca desse importante atendimento.
2: A Secretaria de Saúde está ampliando os atendimentos especializados e agora a nossa população conta com um médico cardiologista atendendo aqui no nosso município.
1: Os atendimentos acontecem após as 18 horas, um horário pensado para facilitar a organização dos atendimentos e ampliar o acesso dos pacientes ao serviço especializado.
2: Além de trazer esse importante especialista, os atendimentos acontecem após as 18 horas, um horário que ajuda a ampliar o acesso e facilita a organização dos atendimentos aos pacientes.
1: A presença do cardiologista no município representa mais praticidade, mais cuidado e mais qualidade de vida para quem precisa desse acompanhamento.
2: É mais uma ação que busca oferecer mais qualidade, comodidade e cuidado para quem precisa do serviço de saúde.
1: 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Mais acesso, mais cuidado e mais saúde para os coronel freitenses. Prefeitura de Coronel Freitas. 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

0: mais cuidado para nossas crianças. A saúde de Coronel Freitas segue avançando com a oferta de atendimento pediátrico no próprio município, trazendo mais conforto, segurança e qualidade para as nossas famílias. A pediatra já está realizando os atendimentos e somente nas primeiras consultas, mais de 20 crianças já foram atendidas.
1: Você já imaginou poder levar seu filho ao pediatra aqui mesmo em Coronel Freitas, sem precisar ir para outro município? Hoje isso já é realidade. A Prefeitura de Coronel Freitas, através da Secretaria Municipal de Saúde, dá mais um importante passo com as famílias. Agora, Coronel Freitas passa a contar com atendimento de médica pediatra aqui no município, oferecendo comodidade, agilidade e cuidado para as crianças e para as mães.
2: Essa é uma grande conquista muito importante para a nossa população. Sabemos das dificuldades que muitas famílias enfrentam, precisando sair do município em busca de atendimento pediátrico. Hoje, conseguimos oferecer esse cuidado aqui mesmo em Coronel Freitas, garantindo mais conforto, mais atenção e mais qualidade no atendimento das nossas crianças.
3: A pediatra já está atendendo em nosso município. Somente nessas primeiras consultas, mais de 20 crianças já receberam atendimento aqui mesmo em nosso município.
4: Meu nome é Maria, eu sou a mãe do Hendrick. E hoje eu vim aqui na consulta, né? Porque uma vez a gente precisava se deslocar para ir até Chapecó. Eu fiquei até surpresa quando eles me mandaram, né? Que teria que vim na consulta do Hendrick, eu já pensei, nossa, tem que ir pro Chapecó. Eles falaram, não, aqui em Coronel agora tem. E isso é muito importante, né, para nós mães, principalmente aqui de Coronel Freitas. E dizer que é gratificante, porque a população precisa, nós precisamos de pessoas competentes que trabalham de forma íntegra, né, para nossa população. E é isso, e muito obrigada.
5: Sou a doutora Graziela Fátima. Sou pediatra. Estou muito feliz em fazer parte desse momento e poder atender as crianças daqui da cidade de Coronel Freitas. Nosso objetivo é acompanhar de perto a saúde e o desenvolvimento de crianças, sempre com muito carinho, atenção e cuidado. Espero vocês.
1: Mais uma ação de grande relevância para a saúde de Coronel Freitas.
0: Falar em saúde, mais um avanço da saúde do nosso município. A população de Coronel Freitas agora conta com atendimento da médica ginecologista no próprio município, ampliando o acesso aos cuidados especializados da saúde da mulher. Acompanhe mais detalhes. Música.

0: Você sabia que as mulheres de Coronel Freitas podem contar com atendimento ginecológico especializado sem precisar sair do município? Pensando no cuidado com as mulheres, a Prefeitura Municipal, através da Secretaria de Saúde, disponibiliza atendimento com médica ginecologista aqui mesmo em Coronel Freitas. Mais facilidade para consultas, acompanhamento e cuidados essenciais para a saúde da mulher, com menos deslocamentos e mais conforto para as pacientes.
1: Cuidar das pessoas sempre foi uma das nossas prioridades. E quando falamos da saúde da mulher, estamos falando de cuidado, prevenção e qualidade de vida. Ter uma ginecologista atendendo aqui em Coronel Freitas é uma conquista importante, que aproxima os serviços de saúde da nossa população e oferece mais comodidade para as mulheres do nosso município. Seguiremos trabalhando para ampliar e melhorar cada vez mais os atendimentos na área da saúde.
0: O atendimento ginecológico é fundamental para a prevenção, diagnóstico e acompanhamento da saúde da mulher em todas as fases da vida.
2: Nosso objetivo é facilitar o acesso da população ao serviço de saúde. Hoje as mulheres de Coronel Freitas podem realizar consultas com a médica ginecologista aqui no município, sem a necessidade de ir para outras cidades. 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
3: Então, agora facilita para todos nós ter a nossa ginecologista, né, especialista aqui no nosso posto local. 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
0: 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Prefeitura de Coronel Freitas, cuidando das pessoas, fortalecendo a saúde e construindo um futuro melhor para todos.
4: Mais agilidade e cuidado na saúde. A Prefeitura de Coronel Freitas, por meio da Secretaria de Saúde, passou a contar com médico exclusivo para as consultas de renovação de receitas de medicamentos controlados. A iniciativa traz mais rapidez, organização e conforto. Mais uma ação que reforça o compromisso da gestão municipal com uma saúde pública mais eficiente e organizada para a população.
0: Você que precisa renovar receita de medicamento controlado, já ficou sabendo dessa novidade na saúde de Coronel Freitas? Agora o município conta com um médico exclusivo para esse atendimento.
5: Sabemos que muitas famílias precisam enfrentar a espera até as dificuldades para conseguir a renovação das receitas. E ouvindo a população e entendendo essa necessidade, e seguimos trabalhando para melhorar cada vez mais a saúde do Coronel. Pensando nisso, contratamos mais um médico especialista para atender os pacientes que precisam da renovação de medicamentos controlada. É uma ação que vai ajudar a diminuir as filas, organizar os atendimentos e dar mais conforto e agilidade para a nossa população.
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4: E essa foi mais uma edição do informativo da Prefeitura Municipal de Coronel Freitas. Até a semana que vem, com muito mais informações. Tenham todos um ótimo fim de semana. Fiquem com Deus e até mais. Tchau.
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6: 5 minutos faltando para as 8 horas da manhã. Bom dia para você. Vamos lá com uma breve informação antes do Manhã Continental. Bom dia, bom sabadão para você. TSE conclui assinatura digital e lacração de sistemas das urnas. Pedro Lacerda com os detalhes.
7: O Tribunal Superior Eleitoral concluiu nesta sexta-feira em Brasília a assinatura digital e a lacração dos sistemas que serão usados nas urnas eletrônicas durante as eleições gerais deste ano. O ato foi conduzido pelo presidente da corte, ministro Cássio Nunes Marques, com a participação de representantes da Polícia Federal, da Ordem dos Advogados do Brasil e do Ministério Público Federal. A assinatura digital equivale a um selo eletrônico que cria uma identificação única para cada sistema e permite conferir depois se o programa usado na urna é o mesmo aprovado pelo tribunal. A partir de agora, os programas ficam congelados, ou seja, nenhuma instituição pode alterá-los. O procedimento encerra um trabalho de 2 anos, iniciado após as eleições municipais de 2024. Nesta semana, os sistemas foram compilados, traduzidos para a linguagem que as urnas conseguem executar e assinados por técnicos de 8 entidades fiscalizadoras, entre elas o Senado Federal, o Ministério Público Federal e a Controladoria Geral da União. O secretário de Tecnologia da Informação do TSE, Júlio Valente, resumiu que essa assinatura representa na prática.
8: Nenhuma das instituições pode, a partir desse momento, alterar nada dos sistemas eleitorais. Eles estão congelados. Foi firmado um contrato entre as instituições que assinaram digitalmente, e isso é uma segurança do processo de que não haverá nenhum tipo de alteração nesses sistemas.
7: O ciclo eleitoral brasileiro prevê ao todo 40 oportunidades de fiscalização a cada 2 anos, e as identificações dos sistemas já lacrados serão publicadas no portal do TSE. A próxima etapa é a geração das mídias com os dados dos candidatos. Na véspera da votação, será feita a verificação dos sistemas de totalização e transmissão dos resultados. Durante a cerimônia, o ministro Cássio Nunes Marques reforçou o papel do tribunal diante do eleitor.
9: A justiça não escolhe vencedores, não interfere na escolha popular e não possui preferência por candidaturas. Nossa paixão é a democracia. Nossa missão é cumprir a Constituição e o nosso dever é garantir a vontade soberana do povo brasileiro.
7: As mídias gravadas foram guardadas na sala cofre do TSE. O primeiro turno das eleições acontece em 4 de outubro. Se houver segundo turno, a votação será em 25 de outubro. Da Rádio Nacional em Brasília, Pedro Lacerda.
6: Envio de cédulas pelo correio marca início das eleições nos Estados Unidos. William Martins com os detalhes.
10: As eleições de meio de mandato nos Estados Unidos começaram com o envio das primeiras cédulas pelo correio, na Carolina do Norte e no leste do país. Esse processo eleitoral ocorre durante uma disputa sobre as regras para o voto à distância. O presidente Donald Trump voltou a pedir que a Suprema Corte adote regras mais rígidas para o voto enviado pelo serviço postal americano. Entre elas está o aumento do uso de códigos de barras nos envelopes. O tribunal chegou a adotar parcialmente as mudanças, mas uma juíza federal bloqueou as medidas. A magistrada entendeu que não há tempo hábil para fazer as alterações. A votação presencial será em 3 de novembro em todo o país. Os americanos vão eleger deputados federais e os ocupantes de 1/3 das cadeiras do Senado. A Assembleia Geral da Organização das Nações Unidas aprovou uma proposta que prevê a revisão do mapa mundi para corrigir percepções distorcidas sobre o tamanho e a importância da África e de outras regiões do mundo. A resolução foi liderada por países africanos que defenderam o uso de uma projeção cartográfica chamada de Terra em Igualdade. A medida foi amplamente aceita pelas nações participantes, com 164 votos a favor e um contra. Foram registradas 6 abstenções. Os Estados Unidos foram o único país a votar contra. A resolução não tem caráter vinculativo e não afeta o uso do mapa para fins de navegação. Com informações da agência Reuters, da TV Brasil em Brasília, William Martins.
6: 8 horas em ponto. 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Concluímos mais uma edição rápida do Continental News. Vem aí o Manhã Continental.
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1: Quem vive no campo sabe que cada decisão faz a diferença na produção. 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

0: 8:07, 8:07. Exatamente, vamos que vamos. Estamos chegando com Manhã Continental aqui na Continental FM. Hoje é dia 5 de setembro de 2026. Hoje é dia da Amazônia, dia da juventude e dia oficial da farmácia. Parabéns a todos que trabalham na farmácia. Vamos que vamos, 8:08, tive que espirrar aqui, rapaz do céu. Então, parabéns a todos que trabalham na farmácia, né? Dia oficial da farmácia, então, farmacêutico, peraí, e por aí vai, né? A todos que trabalham, atendente, né? E é isso aí mesmo, 8:08, temperatura nesse momento aqui em, na região oeste catarinense, de modo geral, né? As temperaturas estão marcando 15 graus, máxima de 19, a princípio sem previsão de chuva para esse fim de semana, até o momento, então, tá bom? 33470131 para você interagir com a gente, para você mandar o seu alô. Lembrando que a partir das 9 tem as 10 mais e depois tem a Silvana com o Balança Continental. A gente começa com Edson Hudson, Melin Casquetou, tá aí, som.
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8h25. Henrique e Juliano, outro personagem, Hugo Pena e Gabriel, 200 por hora. É o sucesso que você curte aqui na programação da Continental FM, que vai pro nosso primeiro intervalo comercial nesse sabadão aí no Manhã Continental.

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1: 15 minutos faltando para as 9. Você curtiu aí o som legal com Belo Transas e aí do Jorge Matheus Chonei. Boa manhã de sabadão para você de 5 de setembro de 2026. Já tem feriado, já tem independência, né? Da República e por aí vai então. 15 para as 9, já voltamos.

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1: Quer que essa manhã atende agora?

0: lá. Diego e Vitor Hugo, Olinda, fechando todas a primeira hora. A gente vai para um rápido intervalo, na volta começamos às 10 mais.
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3: Skank Resposta, bom dia, Chayane. Agora 9:08.

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8: Dezoito minutos faltando para as 10. 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

0: 3 minutos faltando para as 10, Ana Castela, saudade do seu love, participação de DJ Guga. Você curtiu também Simone Mendes, Eu Menti. Gente, fechando todas mais uma edição do Manhã Continental. Vem aí a Silvana com o Balança Continental. Um forte abraço, fiquem todos com Deus e até mais. Tchau.
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Muito bem, 10 horas, 2 minutos. Bom dia para vocês na sintonia do Balança Continental de sabadão. Hoje é dia 5 de setembro de 2026, né? Segunda é 7 de setembro. É dia da nossa pátria, dia do Brasil, né? Dia da independência do Brasil. Olha só que bacana. E nós estamos de feriadão, então, né? Começa hoje, aí vai domingo e segunda e termina, né? Coisa boa. 10 horas e 3 minutos. 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
1: Muito bem, 10 horas 21 minutos, fechamos com Oswaldir e Carlos Magrão, Adeus Mariana, isso mesmo, bom dia para você na sintonia do Balança Continental, edição de sabadão, que alegria tê-los e tê-las conosco até o meio-dia, tem muita música aqui, né? Tem o sucesso da música sertaneja, a música de banda e a música gaúcha também. 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
13: 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Oi, eu e o Jair aqui conversando com o microfone ligado, né? Espera aí que eu vou entrar no ar, né? Isso mesmo, 10 horas e 29 minutos. 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Bom dia para você, gente. 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Bora lá, gente.
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13: Muito bem, 10h32, bom dia. Deixa eu ver quem está participando da nossa programação hoje. A Clarice Tucci, do bairro Grambel, aqui de Coronel Freitas. Oi, Clarice, grande beijo para você. Obrigada pela audiência, pelo carinho de sempre, né? Pela sua companhia de estar conosco aqui na Continental. Mandando um abraço especial também, olha só. Oi, agora gostei, ó. Bom dia, Silvana Poderosa. Olha que bacana aí aqui. Eu estava na espera de ouvir sua voz e mandar esse bom dia. Quero participar do sorteio do almoço do restaurante Madame Gourmet, dona Rosalina da Alpisol do Floresta 2. Aí ela falou, já almocei no restaurante, muito 10, viu? Que bacana, dona Rosalina. Eu sei, é maravilhoso, né? E a dona Rosalina mandou aqui, ó, uma fotinha da térmica aqui com chimarrão espumado. Gostoso demais aqui, olha só que cuia... Bacana, o chimarrão te espera. Uma hora dessas eu apareço por lá, né? Eita, que eu tenho que diminuir meus horários de trabalho pra poder, né, curtir um pouco mais a vida. Grande beijo, dona Rosalina. Obrigada por estar conosco aqui na Continental, pelo carinho de sempre, né? Dona Rosalina que me manda boa noite, me manda um bom dia, manda figurinha no meu WhatsApp, ela tem meu contato aí. Beijos, bom final de semana, bom sábado, valeu. Bora lá que tem o Anderson na parada também curtindo a Continental. Oi, Anderson. Oi. Bom dia. Oi.
18: Bom dia, tudo bem? Me chamo Anderson Villani, quero participar do sorteio do restaurante Madame Gourmet.
13: Beleza. Um boa sorte pra você. Grata pela audiência também.
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0: Bom dia, Silvana, tudo bem? A Carmen Piovesan, quero participar do sorteio da marmita do restaurante Madame Gourmet. Obrigado, um abraço, um bom dia.
1: Bom dia pra você também, Carmen. Beijos, bom final de semana, boa sorte.

Muito bem, bom dia pra você na sintonia da Continental FM, a rádio de todas as gerações. Até o meio-dia, eu, Silvana, estou aqui com muito amor sempre para te fazer a melhor companhia do rádio. Que vocês possam ser muito felizes na nossa companhia. E a gente tem música bacana aqui, tem o sucesso da música sertaneja, a música gaúcha e a música de banda. 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E a gente segue agora com mais um bloco musical daqueles que você

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0: bom dia para vocês, ótimo sábado. Quero mandar um abraço especial aí pra galerinha de Nova Erechim, Nova Itaberaba, o pessoal de Chapecó, o pessoal de Xaxim, Faxinal dos Guedes, galerinha de Xanxerê que estão curtindo a Continental, o pessoal aí de Quilombo também, Cordilheira Alta, receba o nosso abraço carinhoso. Tenham todos um final de semana cheio de coisas boas, hein? Curta aí com a sua família, com seus amigos, com suas amigas. E bora ouvir música aqui na Continental, porque tem sequência musical bacana pra alegrar o seu sábado.
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aí, tudo certo com vocês? A gente espera que sim, né? Que seu sábado seja daquele jeitinho. Não importa se você está trabalhando, só de boa, descansando, tomando chimarrão, fazendo seu almoço, né? Limpando sua casa. Enfim, onde quer que você esteja, receba o nosso abraço, a nossa alegria também, para que você possa ficar muito bem. E aqui na Continental, você sabe, né? Tem uma programação especial 24 horas, tem os comunicadores 24 horas para fazer sempre a melhor companhia do rádio, porque nós queremos ver vocês assim, ó, de bem com a vida, com coisas maravilhosas acontecendo aí, né? Então, a gente tem aí mais uma sequência bacana para vocês curtirem com a gente. É só dar volume no rádio e ficar ouvindo essa

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Muito bem, estamos chegando ao final de mais uma edição do Balança Continental de sábado. Deixo aí os meus desejos de um bom final de semana e um início, né, de mês, um início de semana maravilhoso. Fiquem todos bem. Beijos. Tchau, tchau.

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1: Oi, eu sou você do futuro e vim aqui te dizer para aliviar o pé desse acelerador aí, cara. É, a família toda tá esperando a gente, eu quero chegar lá inteiro. Agora sim, muito bem, vamos lá. Não. Não pega esse celular aí não, cara. Ou melhor falar com o filhão ao vivo inteiro do que assim, né?

quem? Pra quê? Ah, bebe lá quando chegar, né, pô? E a selva vai estar mais gelada também. Não dá, não dá, não dá, não dá. Ah, tá, né? Era só o que me faltava. E ó, dirige direito esse carro aí, porque não cabe mais ninguém aqui.

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Sabadão pra todo mundo, bom fim de semana. Você tá aqui na Continental FM com seu amigo de Cavinholi. Vamos juntos até as 5 horas com muita música bacana no clima do seu final de semana. Tudo bem por aí? Tudo certo? Tá em casa, descansando, almoçando, curtindo a programação? Muito obrigado pela sua sintonia. Aumenta o volume do seu rádio que o nosso encontro começa com uma hora diretaço só de músicas sem intervalos comerciais. E para começar bem o nosso encontro desse sabadão, 1991, essa música tava no primeiro disco de vinil da dupla Zezé de Camargo e Luciano, né? Essa música é bacana demais. Aumenta o volume aí pra curtir Entre Ele e Eu.

Zé Neto e Cristiano, Cadeira Cativa, pra você na programação Continental FM. Essa música é bacana demais, hein? Onde você estiver, muito obrigado pela sua sintonia. Bom saber que você tá aqui ouvindo a programação Continental. Tá no carro aí, buzina aí. Muito obrigado pela sua sintonia. Pra você que tá no supermercado trabalhando, recepcionista, o pessoal da reposição, né? É, também os nossos amigos açougueiros, pessoal aí do caixa, muito obrigado pela sua sintonia na programação Continental FM.

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Sábado para você ligado aqui na Continental FM de Cavinholi, por aqui com muito prazer, levando até você onde você estiver a melhor seleção de músicas do seu rádio. Tem clássico no programa de hoje, ou de Cavinholi? Claro que tem, aquela música para você matar saudades. Lançamento também tem por aqui e as músicas que são sucesso no Brasil inteiro. Você confere nessa tarde aqui na Continental FM. Aumenta o volume.

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0: Israel e Rodolfo, hoje não, na programação de sábado da Continental FM. Essa música é bacana, hein? Que musicão pra deixar o nosso final de semana daquele jeito que nós adoramos. As melhores músicas na programação Continental FM.
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0: Continental FM, 1:25.
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0: Simbora, turminha do bem, excelente sabadão pra todo mundo de Cavinholi por aqui na programação Continental FM. E aí, tá tudo bem com você? Tudo certo nesse sábado? Me conta tudo, não me esconda nada. Você tá em casa aí, tá dando uma geral na casa? Exatamente, a mulherada aproveita o final de semana, né? Pra dar uma ajeitada no lar. Isso, trabalha a semana inteira, jornada dupla, não é isso? É, as mulheres são guerreiras, é verdade. A gente deve muito às mulheres, porque nós homens, sem as mulheres, nada seríamos. Obrigado, mulher, por você existir em nossas vidas. Continua pra você a tarde da Continental FM.

0: Marília Mendonça, eu sei de cor, pra você na programação de sábado da Continental FM, no clima do seu final de semana. Tudo bem por aí? Tudo certo? Que bom saber que você tá aqui ouvindo a melhor programação do Brasil. Um intervalo bem rapidinho e eu volto, já fica aí.
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10: Continental FM, 1:44.
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10: Um excelente sabadão para você que tá ligado aqui na programação Continental FM, tá trabalhando aí. Abraço para você nos bares, restaurantes, lanchonetes, pessoal das panificadoras, padarias também estão curtindo a rádio e a turma boa aí das lojas, do centro curtindo a rádio. Muito obrigado, você tá ligado aqui na Continental FM. Essa rádio tá com tudo e não tá prosa. Tá todo mundo ligado aqui na programação. Que coisa boa. Aumenta o volume, essa música é bacana demais.

0: Valeu, parabéns.
1: Obrigado, Zeca. Prazer é nosso. Amamos você. Muito obrigado por tudo, meu amigo.
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0: Marcos e Belucci, Pena Que Seja Namora, na programação da Continental FM. Essa música é bacana demais, tá tocando no Brasil inteiro e você ouve aqui na programação. Muito obrigado pela sua sintonia, tá bom? Onde você estiver curtindo a programação, nos bairros, no centro, trabalhando, descansando em casa, curtindo a programação da melhor rádio de Santa Catarina. Bom demais saber que você tá aqui. O intervalo é rapidinho de Cavinhola e volta já, fica aí.
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0: bem por aí? Tudo certo? Ótimo sábado pra você. Muito obrigado pela sua sintonia. Simbora aqui nos estúdios da Continental FM, nesse sabadão, levando até você aí as melhores músicas do Brasil. Bora, tá começando às 10 mais da Continental, são 10 músicas na sequência, sem intervalos.
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0: Zenete Cristiano, pulando o muro, fechando 10 músicas sem intervalos comerciais no seu sabadão, você sabe. A Continental FM toca muito mais músicas pra você no seu rádio. Tá tudo bem por aí, tudo certo onde você estiver, muito obrigado pela sua sintonia. Você aí nas lojas, trabalhando nesse sabadão, pessoal dos postos de combustíveis, amigos dos bares, lanchonetes, em todo lugar o pessoal tá ouvindo aqui a programação Continental FM. Intervalo bem rapidinho, eu volto já, fica aí.
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1: Continental FM, 2h43.
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1: Uma excelente tarde para você de sabadão. De Cavinholi por aqui com muito prazer nos estúdios da Continental FM com um cafezinho do lado. Cafezinho tá gostoso hoje. O pessoal que preparou o café aqui deixou do tipo fortinho, gostosinho, quentinho. Faltou um leitinho, é verdade, mas tudo bem, né? Fazer o quê? Na segunda-feira a gente providencia um leite gostoso para colocar esse cafezinho. E você, já tomou o seu café da tarde? Ainda não? É, então toma aí, né? O café, ele revigora as energias, né? Pra de repente essa jornada aí nesse sabadão pra você que tá trabalhando. Bora, continua pra você a melhor programação do Brasil. Essa música é linda demais.

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0: Nossa, que programação demais, gente. Que música linda pra você na programação. Essa música é bacana demais. Deu um clima muito legal aqui pro Sabadão. Tava aqui no estúdio, cantarolando, tomando o meu cafezinho e curtindo esse som demais aí no seu sábado. Que programação é essa da Continental FM, né? Essa rádio é completa, né? Toca tudo que você gosta. Toca desde o clássico sertanejo lá dos anos 90, 2000. Tem música até dos anos 80, exatamente. E os clássicos internacionais que conquistaram o mundo, que fizeram sucesso, né? Com os maiores artistas da terra. Tudo isso pra você aqui na programação Continental FM.
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1: Uma excelente tarde para você. Simbora na melhor programação de Santa Catarina, de Cavignoli por aqui, com muito prazer, comandando a nave, levando até você onde você estiver a melhor seleção de músicas do Brasil. Os clássicos para você matar saudades, as músicas que marcaram, né? Os maiores artistas sertanejos do Brasil e os artistas internacionais de todas as gerações, você curte aqui na programação da Continental FM. Aumenta o volume que continua.

0: 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Nossa, coração latejou agora, bateu forte com essa música aí. Ai, ai, ai, que saudade daqueles amores que prometeram tudo e não deram nada. Música linda pra você na programação de sábado da Continental FM.
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0: Essa música é bacana demais pra você na programação Continental FM, tocando pra você onde você estiver, a melhor programação do Brasil. Eita, programação boa. Tem sucesso na programação? Claro que tem. Tem flashback? Tem também, né? Nesse misto de coisas boas, não podemos deixar para trás as músicas que marcaram as nossas vidas. Grandes duplas do passado, né? Grandes músicas, canções que foram eternizadas lá atrás. A gente vai deixar de fora? Claro que não. A gente traz para você aqui na programação da Continental FM. É por isso, não espalha para ninguém. Mas é por isso que a nossa audiência vem crescendo cada dia mais. E a gente deve tudo isso a você, ouvinte Continental FM. Obrigado pela sintonia.
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16: Ah, peguei você ouvindo a Continental FM no seu sabadão. Muito obrigado pela sua sintonia, tá bom? Onde quer que você esteja, para você um excelente sábado.

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2: 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Eu mando ou você manda?
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2: 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Tá bom.
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2: Ah, vai dar um texto grande.
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0: essa programação maravilhosa no clima gostoso do seu sábado e do seu final de semana.
1: As melhores músicas desfilam por aqui no seu rádio, para dar clima onde você estiver. Você que tá em casa agora, tá descansando, muito obrigado pela sua sintonia. Você que tá aí no trabalho, né? Todos os amigos, pessoal aí do trabalho, os lojistas, né? A turma boa aí das lojas que vendem sempre com aquele sorrisão no rosto. Pessoal dos postos de combustíveis, nossos amigos da obra, os motoristas também, pessoal do caminhão, pessoal dos carros, né? Amigo do aplicativo. Alô, você taxista, muito obrigado pela sintonia aí e por levar a Continental FM de carona todo dia aí no seu carro. Intervalo bem rapidinho, a gente volta já.
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Tudo bem? Ótimo sábado pra todo mundo. De Cavioli por aqui com muito prazer na Continental FM. Eita, rádio boa, levando pra você até o seu rádio, onde você estiver, né? Ouvindo a gente aí no rádio físico, você pela internet. Muito obrigado pela sua sintonia. Um ótimo sábado pra você. Aumenta o volume, tá começando. Só toca só.

0: música é bacana demais pra você na programação do Sotocas Top da Continental FM. As melhores músicas do Brasil na sequência pra você aqui na programação da rádio número 1 de Santa Catarina. Muito obrigado pela sua sintonia onde você estiver. Obrigado por essa audiência qualificada maravilhosa. Você sabe que você é o carro-chefe aqui, né? O combustível da programação Continental FM. O intervalo é rapidinho, eu volto já. Não sai daí.
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0: Essa música é bacana pra você na programação do Só Tocas Top da Continental FM. É uma fileira de música, uma atrás da outra, só as melhores pra você aqui na programação. Tudo bem aí, tudo certo, onde você estiver? Muito obrigado pela sua sintonia, simbora por aqui, né? Aquele abração pra você que tá trabalhando agora, descansando, você que tá no carro circulando e curtindo a programação Continental. Intervalo rapidinho, eu volto já.
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Essa música é linda, da Marília Mendonça, Sentimento Louco, fechando muito bem a edição de hoje do Só Toca as Top da Continental FM desse sabadão. Gente, pra você um ótimo final de semana. Nos falamos na segunda-feira, só aqui na Continental, tá bom? Tchau, tudo.

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0: 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Olá, queridos filhos e filhas, neste sábado, primeiro final de semana do mês de setembro, mês da Bíblia, não esqueça de ir na missa amanhã, hein? Mas você que todos os dias me acompanha em oração, vamos pedir a Deus, nosso Senhor, uma volta para casa, tranquilo, lembrando que a vida é um peregrinar e a maior volta será para junto de Deus. Em nome do Pai, do Filho, do Espírito Santo, amém. Senhor Deus, o sol já caminha para se pôr, e assim a noite chega, e volto para casa. Peço, Senhor, a graça de voltar para casa em paz e principalmente que eu possa voltar livre de todos os males e curado em todas as minhas feridas, para que dentro do meu lar eu possa ser uma presença do bem, de bondade, de amor. Senhor, eu bem sei que na volta para casa eu tendo a levar os problemas para o seio da família. Mas não é isso que eu quero, Senhor. Eu quero somar, eu quero proporcionar alegria. Então, Senhor Deus, no final deste dia, lavai-me e purificai-me, Senhor, no mais íntimo do meu ser. Tirai, Senhor, as mágoas, ressentimentos, frustrações, porque, Senhor, assim eu poderei ser uma ponte de recomeço e, de fato, conduzir minha família à felicidade. Senhor, eu volto para casa. Me tome nos braços para que o meu cansaço possa dar lugar a carinho. Tira, Senhor, o estresse, a irritação, o nervosismo. Dai-me, Senhor, serenidade, tranquilidade. E, Senhor, ao voltar para casa, não permita que de meus lábios possam sair palavras que machuquem, firam e façam alguém sofrer. Que dos meus lábios saiam palavras que construam, palavras que edifiquem. Senhor, hoje volto para casa, mas dai-me a graça de um dia voltar para a verdadeira casa, que é o teu coração. Nossa Senhora, Mãe querida, velai-me nesta vida, conduzi-me nesta hora e em todos os momentos. Ave Maria, cheia de graça, o Senhor é convosco. Bendita sois vós entre as mulheres e bendito é o fruto do vosso ventre, Jesus. Santa Maria, Mãe de Deus, rogai por nós, pecadores, agora e na hora de nossa morte. Amém. Nossa Senhora, esteja antes em minha casa, preparando a minha chegada. Amém.
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